0: Casal do Mal, Ferrugem, colocando ponto final no Mandei Bem desta terça. Eu vou pra voltar amanhã, se Deus quiser e permitir, tá bom? Encontro marcado, combinado? Fique ligado, vem aí mais um programa Líder de Audiência. Um beijo no seu coração, uma ótima terça pra nós e até amanhã. Bye, fui!
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6: Bora que bora! De Antena Mix chegando pra você, edição desta terça-feira maravilhosa. Seja bem-vindo e bem-vinda. Hoje é dia 22 de setembro e eu, Pão de Comínio, te faço companhia nessa hora.

Nessa hora, eu sou sua companhia, com certeza. Aqui na Bragança FM 79.7, o som da região. 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Ritmo da sua terça-feira, a gente já começa com Dua Lipa, Dance the Night.

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2: Júlia V, eu me amo mais. Eita, que foi um mix bem gostosinho de hoje, né? Pera aí que o nosso programa tá já começando em instantes. Com certeza, eu trago seu pedido musical.
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2: Bora de beijo nesta terça-feira. Emerson ligadinho com a gente, Evandro também mandando o seu oi. Fala Elias, ligado por aqui pedindo Coldplay. Já abre o nosso bloco ao som de BTS.

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2: Felipe Araújo, mais um. Elton John e Dua Lipa também tiveram uma dobradinha por aqui, né? Aliás, estava acompanhando a evolução de Dua Lipa enquanto cantora. Gente, que mulher bonita, né? Não, tudo de bom, assim, um talento. Eu acho assim, sabe aquele sinônimo de empoderamento feminino? É isso. Tá tudo bem, tá tudo certo. Já a gente tá de volta.
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6: Bora na sua terça-feira trazendo mais sucesso pra você. Prazerzão, Panja Comini na sua companhia. A gente traz agora Imagine Dragons com The Liar.

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2: Henrique e Juliana, Amor dos Outros, já já, Shawn Mendes pra você ligadinho na melhor.
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2: Já de volta, mandando mais beijos pra Kiana, ligada com a gente, obrigada. A Dirce também já mandando seu oi aqui no nosso Antena Mix. Boa terça-feira. Shawn Mendes chegando pra você com Heart of Gold.

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2: Taylor Swift, I Knew It, I Knew You. Essa aqui, gente, dá pra gente considerar uma novidade, né? Foi lançada em junho desse ano e, lógico, tá sempre aqui na programação da sua melhor sintonia. Beijos pra você, amanhã te espero no mesmo horário. Até lá.
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1: Mais uma atração de sucesso, terçou e começou Máquina do Tempo. E aí, tá tudo bem com você? Tudo na paz de Deus? Espero que sim, boas energias. Um abração aí pra família, cheio de saúde e de muito flashback pra você.

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Vamos ao passado. Máquina do tempo. Pra começar, tá aqui, ó, Lisa Stanfield.

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1: Rádio Táxi, minha pequena Eva, share com Believe. E Lisa Stanfield foi a primeirinha desta terça-feira linda e esbelta.
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1: Fala aí, vencedor e vencedora. É a Máquina do Tempo, seu programa de flashback preferido aqui na sua rádio preferida. Agora tem um Vale a Pena Ouvir de novo.
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1: Lançada em 1986 no Reino Unido e em 1987 globalmente como single de avanço do aclamado álbum de estreia It's Better to Travel. Breakout é o hino definitivo do synth pop e do new wave elegante da década de 80, interpretada pelo trio britânico Swing Out Sister. A música se tornou um sucesso estrondoso ao redor do mundo, alcançando o top 10 nos Estados Unidos e Reino Unido e recebendo uma indicação ao Grammy. A letra de Breakout é uma das mensagens mais motivacionais e luminosas da música pop. Ela fala sobre romper com as limitações, deixar o medo de lado, parar de aceitar o comum e tomar as rédeas da própria vida antes que o tempo passe. E vale a pena ouvir de novo.

0: Lee, conhece pessoa da melhor qualidade? Swing Out Sister, Breakout, foi a primeira, ou vale a pena ouvir de novo? Conhece a Sônia, pessoa maravilhosa? Já eu apresento pra você.
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0: Queridos amigos, amigos queridos, Máquina do Tempo, o que temos agora? A Sônia.

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1: Proibida pra mim, não em Charlie Brown Jr. É rock and roll. America, You Can The Magic. E Sônia foi a primeira desta sequência muito saborosa.
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1: 1900 e alguma coisa. O pessoal tá dizendo que é pra anunciar a Tina. Tina Turner? Não, é a Tina Charles. Não vale a pena ouvir de novo.
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1: Essa foi lançada em janeiro de 1976 como single principal do seu disco de estreia de mesmo nome. I Love to Love, I Love to Love é um dos maiores e mais contagiantes clássicos do nascimento da era disco, interpretada pela cantora britânica Tina Charles. A faixa alcançou o primeiro lugar no Reino Unido e estourou nas pistas de dança do mundo inteiro, transformando-a em uma das maiores rainhas do gênero na Europa. Antes de estourar solo com a música, Tina Charles trabalhou por anos como vocalista de apoio em gravações de estúdio. E vale a pena ouvir de novo.

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1: Janaína, Biquíni Cavadão, A Will Survival, Gloria Gaynor e Tina Charles, Não Vale a Pena Ouvir de Novo. E por hoje é só. Valeu aí pela companhia, tudo de melhor e amanhã a gente se fala. Tchau.
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6: Muito bem, tô chegando por aqui com o nosso Amor Sem Fim. E eu, Vanessa Medeiros, e com você a partir de agora. E o nosso Amor Sem Fim. Amor em forma de música pra você sempre aqui na melhor sintonia. Vamos juntos?

0: 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Nós temos um encontro marcado com muito amor na 79.7, você sabe disso. Vamos juntos com mais uma edição do Amor Sem Fim. 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
0: E a gente começa o programa de hoje assim, com Maná manda um cenário pra você. Tá no ar, o Amor Sem Fim de hoje.

0: Desire Maker. Ouvimos por aqui Led Zeppelin. E essa foi só a nossa primeira sequência. Tem muito mais pela frente, te espero.
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0: Tô de volta por aqui com você e pra você.
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0: E agora no Amor Sem Fim, chegando Jojo. Too Little, Too Lady.

0: Lonely is the Night, ouvimos Air Supply e assim a gente fechou este bloco. Eu vou, mas eu volto, não saia daí.
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0: Que bom ter você aqui comigo.
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0: Agora tem Eros Ramazzotti, Piu Bella Cosa.

0: Good Luck Charm. Ouvimos Elvis Presley. Elvis não morreu. Aqui na programação, ele está sempre presente, com muito amor em forma de música. Ainda bem que ele nos deixou essas músicas lindas para a gente matar saudades.
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0: Estamos apresentando o Amor Sem Fim e por aqui vamos juntos.
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0: E agora tem Rick Astley, Cry for Help.

0: The Miracle of Love, ouvimos Eurythmics e assim a gente fechou esta sequência. Não saia daí que eu volto já já.
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0: Tô de volta por aqui com você e pra você na melhor. E agora, vamos ouvir a irreverente Madonna. Ela canta pra gente Live to Tell no Amor Sem Fim.

0: Long as I Can See the Light. Ouvimos Creedence. E com este clássico a gente fechou a primeira hora de hoje do Amor Sem Fim. Temos mais 2 horas, então não saia daí. Combinado? Te espero. Fique ligado.
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0: Estamos apresentando o Amor Sem Fim de hoje.
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0: E abrindo a segunda hora agora, no Amor Sem Fim, chegando Aerosmith, Crazy.

0: Almost Paradise, ouvimos Annie Wilson and Mike Rennell. E assim a gente fechou este bloco. Break é rapidinho, não saia daí, te espero sempre aqui. Com muito amor em forma de música.
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0: Estamos apresentando Amor Sem Fim e por aqui vamos juntos.
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0: E agora tem Rick Astley, Cry for Help.

0: frequência. Não saia daí que eu volto já já.
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0: Que bom ter você aqui comigo. E agora no Amor Sem Fim, chegando Atomic Kitten. Eternal Flame, Eterna Chama.

0: Dust in the Wind. Ouvimos Kansas. E já já eu volto, não saia daí.
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0: Que bom ter você comigo. Agora é chegando a linda Avril Lavigne. E ela canta pra gente Don't Tell Me, no Amor Sem Fim.

0: Because You Love Me. Ouvimos a Celine Dion fechando aqui a nossa segunda hora de hoje. Eu vou ali rapidinho pra voltar já já. Segura.
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0: Estamos apresentando o Amor Sem Fim de hoje. Eu daqui, você daí, todo mundo junto e misturado, ligado na melhor. Com muito amor em forma de música.
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0: E agora, abrindo a nossa última hora do Amor Sem Fim, chegando Christopher Cross, Sailing.

0: Kingston Town. Ouvimos UB40. E assim a gente fechou este bloco. Daqui a pouquinho tem mais. Segura aí.
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0: Você ligado comigo aqui no Amor Sem Fim.
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0: E agora, vamos curtir juntos Backstreet Boys, Quit My Name, pra você.

0: Carne Me So Fly with His Song. Eu gosto dessa. E assim a gente fechou mais uma super sequência. Daqui a pouquinho eu volto.
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0: Tô de volta por aqui com você e para você.
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0: E agora no Amor Sem Fim, chegando Jojo. Too Little, Too Lady.

0: Lonely is the Night, ouvimos Air Supply e assim a gente fechou este bloco. Eu vou, mas eu volto, não saia daí.
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0: Bora lá com mais músicas. Eu não disse que o break era rapidinho? Já de volta por aqui. E agora tá chegando a Alicia Keys pra cantar pra gente. Girl on Fire.

0: Perhaps Love. Essa música tem o meu coração. John Denver, matando saudades. Eu curti, voltei no tempo. Falando em voltar, eu vou ali pra voltar já já. Não desgruda, coração. Te espero sempre aqui com muito amor.
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0: Reta final do nosso programa, abrindo o último bloco, tá chegando por aqui, sucesso internacional na nossa programação musical. Vamos ouvir então John Secada, Just Another Day.

0: This Country. Ouvimos aqui Robin's Under colocando um ponto final no Almoço Sem Fim de hoje. E eu vou para voltar amanhã, se Deus quiser e permitir. Te espero sempre aqui com muito amor em forma de música. Com as melhores sempre, as mais românticas e apaixonadas. Programação caprichada, certo? Então beijão. Encontro marcado, combinado? Fique ligado, vem aí mais um programa líder de audiência. E até mais. Bye, fui.
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2: Aqui na Bragança FM 79.7. Chapéu e viola, é moda que não acaba mais. A melhor companhia no seu dia a dia, o som da região. Nosso site, bragançasemcedilha.com.br. 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Vamos nessa então, o som da região. Aqui na Bragança FM. É chapéu e viola. Cadê meu chapéu? Ah, tá aqui, ó. Tá na hora de pegar o chapéu e curtir muita moda de viola.
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2: Senhoras e senhores, meninos e meninas, vovó e vovô, começou o chapéu e viola, cantando e dançando e mandando a tristeza pro Beleléu. E aí, seu Zé, Dona Maria, Dona Josefina, hora de moda boa. Alô, seu Caipira, Chitão e Chororó.
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1: Honra demais cantar com o teu Parada Dura, né?
2: Que prazer.

0: bacana.
1: Morando no mato, morando tomando no cachaça, ouvindo trucarão.
0: Você tá vendo?
2: Bom demais!
0: É bom toda a vida.
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0: Ilusão de uma Vida, João Mulato e Douradinho. É moda boa, é sertanejo raiz.
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0: Tá na hora de mais moda, lá vem o Granfino e o Caipira. Vem cá, Caipira, deixa eu falar uma coisa pra você, ó. Chega mais aqui, ó. Vai, Corinthians. Vitor e Léo.
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0: obrigado. Obrigado, de coração.
1: Carro de boi, Divine Donizete, moda boa, quer mais? Daqui um pouco tem um saco de ouro. Segura o chapéu aí que daqui a pouco tem mais moda aqui.
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1: Tá na hora de Chico Rei Paraná? Moda boa, claro que aqui no Chapéu e Viola, saco de ouro.

0: O vaqueiro, lá vem o vaqueiro tocando a boiada. Goiânia e Gustavo.
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0: Sérgio Reis é o que vai cantar? Sim, próxima atração de sucesso aqui no Chapéu e Viola, Panela Velha.

0: João Boiadeiro, Moreno e Moreninho. E vamos embora com Jesus e Nossa Senhora. Obrigado pela companhia, aquele abraço gigante e até amanhã.
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0: Simbora, gente. E aí, tudo bem? Chegando com o nosso Laço do Peão. Aumenta o volume e avisa todo mundo que o Chicão chegou.

0: Bora que bora, meu povo, no ar o nosso Laço do Peão, aqui ó, na Bragança FM 79.7, é o som da região, né? 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Aumenta o volume, entrando no ar mais uma edição do nosso Laço do Peão. Pra gente começar, tem Ícaro e Gilmar, é voltável.
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2: Deus perdoa, né, Matheus e Cauã. Teve ainda Porque Eu Presto com João Neto e Frederico e Murilo Rupp. Teve Porteiro com Jads e Jadson. E ainda Voltável com Ícaro e Gilmar cantando pra gente. Bora participar, viu? Bora interagir. Manda pra cá sua mensagem, tô te esperando. Intervalo bem rapidão e a gente volta já já com muito mais.
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2: Bora, turma, de volta!
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2: Maiara e Maraísa cantando pra gente 90 por 10.
4: Existe uma teoria que se chama 90-10, onde uma pessoa tem 90% daquilo que você procura em alguém, só que você foca naqueles 10% que falta. Aí você sai pra rua, se aventura, e realmente você encontra aqueles 10%, mas não se deu conta que perdeu os 90%.

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2: Papo Alma, Marcos e Beluti. Teve ainda as Andorinhas com a Ana Castelli, Trio Parada Dura. Teve os DCC com Antony Gabriel. E ainda 90 por 10 com Maiara e Maraísa cantando pra gente. Pra você que tá trabalhando, bom trabalho. Pra você que tá descansando, tá de férias também com a família, aproveite bem, viu? Bom descanso pra você aí. Intervalo rapidão, já já tem mais Laço do Peão.
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2: Maravilha, meu povo, de volta! Deixa eu mandar um alô especial aqui pro meu amigo Henrique, tá lá trabalhando. Alô, Henrique, bom trabalho pra você, obrigado pela audiência, tamo junto.
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2: Errado o triplo, Diego e Victor Hugo.

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2: Hoje não, Israel e Rodolfo. Teve ainda Namora Ela com Bruno e Denner e Hugo e Guilherme. Teve Meu Fake, viu? Com Bruno Rosa e Ícaro e Gilmar. E ainda Errado o Triplo com o Diego e Victor Hugo cantando pra gente. Intervalo bem rapidão e eu volto já.
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2: Estamos de volta por aqui no seu rádio.
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2: É beijo, fumaça e mentira. Felipe Rodrigues.

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1: Salve de palmas para o teu nome dele. 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
1: Só toca quem sabe, Matheus e Cauã. Teve também a Calcinha de Renda com Panda e Gustavo Lima, teve o Sei de Cor com Marília Mendonça e ainda Felipe Rodrigo e Fernando e Sorocaba, Beijo, Fumaça e Mentira, aquele blocão recheado de música boa para você que tá na audiência junto com a gente. Ó, intervalinho, tá bem rapidão, volto já.
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1: Aô, turma, de volta!
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1: Esquina, Felipe Rodrigo.

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1: Muito bom dia, sejam bem-vindos ao Sertanejo Bom Demais nesta manhã. Hoje, manhã de quarta-feira, dia 23 do mês de setembro de 2026. A partir de agora está no ar o Sertanejo Bom Demais e como é bom acordar logo cedinho com a verdadeira música sertaneja e saber que você está aí ouvindo a nossa programação, onde quer que você esteja, com o radinho ligado. Muito obrigado pela sua audiência, obrigado pelo seu carinho e espero contar com sua audiência durante toda a nossa programação aqui no Sertanejo Bom Demais nesta manhã de quarta-feira. Quarta-feira. Hoje é dia da tradicional feira de quarta-feira. Mandar um abraço aos amigos feirantes ligados aqui no Sertanejo Bom Demais nesta manhã de quarta-feira. Muito obrigado pela sua audiência, obrigado pelo seu carinho, onde quer que você esteja com o radinho ligado. Obrigado por deixar fazer parte da sua manhã através aqui do Sertanejo Bom Demais na Bragança FM em 79.7 na faixa estendida do rádio. A partir de agora vamos juntinhos, eu e você ao vivo até as 8 horas da manhã, onde você pode ligar para cá, pedir sua música, o seu sucesso, através do telefone 40 34 1467, que é a linha direta aqui do Sertanejo Bom Demais, até as 8 horas da manhã, até as 8 horas da manhã, tem a verdadeira música do campo, através da nossa programação. Quer pedir sua música? Tá aqui no gancho, é o 40 34 1467, tá aqui no gancho, para você pedir a sua música, a sua moda de viola. Para começar a parte musical, tem Goiânia e Paranaense, o poder do Criador.

É, tá aí Goiano e Paranaense aqui no Sertanejo Bom Demais nesta manhã, pra você ligado aqui na nossa programação. Hoje é quarta-feira, e hoje é dia da tradicional feira de quarta-feira. Manda um abraço, amigos feirantes, né? Ligado na feira de quarta-feira, tá lá firme e forte pra atender toda a população. Você que gosta daquele quitute, é, você que gosta daquele comprar aquele produto já do produtor, fresquinho, né? Tem lá na feira de quarta-feira. Manda um abraço, amigos feirantes. Obrigado pela audiência, obrigado pela companhia, ligado aqui no Sertanejo Bom Demais na Bragança FM em 79.7 na faixa estendida do rádio, né? Vamos falar aqui da previsão do tempo para hoje, quarta-feira. Muita gente está aí olhando para o céu e quer saber, será que vai chover hoje, será que não? Principalmente quem trabalha na construção civil, né? Na construção civil depende do que a pessoa está fazendo, depende muito do dia, né? Se for um dia que vai chover, eu tenho que fazer coisa do lado de fora, não tem como fazer na quarta-feira se chover, né? Olha, são 6:06, vamos trazer aqui a previsão do tempo para você ligado aqui no Sertanejo Bom Demais nesta manhã, para você ligado aqui na nossa programação, lembrando que hoje é manhã de quarta-feira, né? E vamos trazer aqui a previsão do tempo para você ligado aqui no Sertanejo Bom Demais, para você ficar por dentro, né? É, e deixa eu mandar um abraço aqui já no comecinho do programa, a todo o pessoal ligado aí nas cidades vizinhas, aqui ligado no Sertanejo Bom Demais, né? Nesta manhã. Bom, para hoje, quarta-feira, segundo o Clima Tempo, hoje que é dia 23, temos a mínima de 14, a máxima chega a 17. Hoje temos sol fechado ainda de manhã, com chuva que se estende pela tarde e à noite o tempo fica seco. Hoje a probabilidade de chuva em 35,7 milímetros. Bastante chuva para hoje, hein? Hoje, quarta-feira, bastante chuva, hein? 37,7 milímetros, segundo o Clima Tempo. Para amanhã, quinta-feira, que é dia 24, temos a mínima de 14, a máxima chega a 21. Amanhã, quinta-feira, não deve chover. Sol com muitas nuvens durante o dia, período de céu nublado, à noite com muitas nuvens, mas sem previsão de chuva para amanhã, quinta-feira. Mas hoje, quarta-feira, deve chover bastante, hein? Hoje, segundo o Clima Tempo, 35,7 milímetros para hoje, sol fechado ainda de manhã, com chuva que se estende pela tarde, né? E à noite o tempo fica seco, segundo o Clima Tempo aí, para você ligado aqui no Sertanejo Bom Demais na Bragança FM em 79.7 na faixa estendida do rádio. Então tá aí, né? Olha, são 6:08, daqui a pouquinho já volto com mais notícias e informações. Já tô aqui separando notícias policiais para você nesta manhã. Quem chega para cantar é César e Paulinho nesta manhã de quarta-feira. Olha a hora, 6:08.

Tá aí, Chico Amado e Xodó. Olha a hora, 6h18, não perca a hora, 6h18 nesta manhã de quarta-feira.

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1: Quarta-feira, dia 23 de setembro, comigo, Pan Jacomini, a previsão para o seu signo.
0: Signo de Áries.
1: A entrada do Sol em Libra muda o foco para relações, acordos e parcerias. Nas próximas semanas, será importante equilibrar a iniciativa com capacidade de ouvir. No amor, evite transformar a diferença em competição. Cor carmim, número 3.
0: Signo de Touro.
1: Sua quarta inaugura uma fase de maior atenção, rotina, trabalho e bem-estar. Pequenos ajustes feitos agora podem melhorar bastante sua produtividade. No amor, carinho aparece nos gestos cotidianos. Profissionalmente, organização e constância ajudam você a transformar uma boa intenção em resultado. Cor azul, número 3.
0: Signo de Gêmeos.
1: Sol em Libra favorece criatividade, gêmeos, prazer e expressão pessoal. É hora de dar mais espaço ao que você faz e mostrar ideias sem tanta autocensura. Uma apresentação, um projeto autoral ganha visibilidade. Divirta-se, mas não deixe compromissos importantes para depois. Cor verde, número 3.
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1: De volta em instantes.
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6: Tamo de volta aqui no Sertanejo Bom Demais. Daqui a pouquinho tem notícias. Olha a hora, 6h26, Belmonte, Amaraí, mês.

Tá aí Mococa e Moracia aqui no Sertanejo Bom Demais, Vestido Molhado, né? Olha a hora, são 6 horas e 33 minutos nesta manhã. E hoje a tristeza, né? Começou ontem, já na parte da tarde, né? Por volta do meio-dia, né? Onde foi localizado o helicóptero, né? Onde conduziu o cantor Rick, da dupla Rick e Renan, né? Infelizmente, fica nossos pesares aqui do Sertanejo Bom Demais, né? Ontem uma notícia que, digamos que ninguém queria saber, né? Ninguém queria que fosse dado, mas ontem, né, foi encontrado aí o helicóptero, né, que conduzia o cantor Rick, e acabou aí vindo a triste notícia que veio todos os aí, tanto ele como todas as pessoas que eram tripulantes, né, acabaram falecendo ontem, né? E que notícia triste, né, gente? Infelizmente a gente fica triste, né? Eu que tive a oportunidade de conhecer a dupla Rick e Renner na época de 80 e 90, né? E onde a gente fazia cobertura aí pelo rádio, lá do Posto de Monta, né? E eles estiveram aqui em Bragança Paulista durante várias vezes, né? E eu tive a oportunidade de conhecer eles, né? Bater um papo com eles lá, tanto na entrevista como também fora da entrevista. E acabou, infelizmente, ontem, numa notícia triste, que foi aí constatada aí a morte, né, do Rick, né, no acidente de helicóptero que vitimou o cantor, né? E fica agora os pesares à família, aos fãs, né, que gostavam da dupla, né, já que eles cantavam não só música romântica, como também cantavam música sertaneja raiz, né? E fica a nossa tristeza, né? Mais um cantor sertanejo que vai lá pro céu, né? E vai fazer parte aí dos grandes cantores que passaram aí, né? Passaram aí pela terra, infelizmente, né? Que coisa triste, né, gente? E fica aí nossos pesares, né, a todas as pessoas aí que infelizmente aí nos deixou saudade, né? Porque fizeram um grande trabalho, cumpriram a sua missão e agora fica só, né? Fica só a saudade de cantor que cantava músicas bonitas. Entre essas músicas eu escolhi uma aqui que eu acho que faz parte do repertório do Rick e do Renner, que com certeza foi uma das músicas que eu sempre toco aqui no rádio. E essa música chama-se Escolta de Vagalume, cantada por Rick e por Renner aqui na nossa programação, quando são 6h35.

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1: Mais da previsão astral para você.
0: Signo de Câncer.
1: A mudança solar direciona atenção para casa, família e segurança. No amor, acolhimento ajuda a resolver tensões. Na carreira, não confunda urgência externa com obrigação pessoal. Fortaleça sua base, porque esse é o passo que faltava para avançar. Cor champanhe número 3.
0: Signo de Leão.
1: Comunicação, contatos e aprendizado entram numa fase mais movimentada. Quarta favorece reuniões, negociações e conversas que aproximam pessoas. Mensagens e encontros espontâneos animam o dia. Profissionalmente, a sua rede cresce se você também estiver disposto a ouvir e trocar. Cor roxa número 3.
0: Signo de Virgem.
1: Depois de uma temporada de maior protagonismo pessoal, o fogo começa a migrar para dinheiro e valorização. É um bom momento para reconhecer habilidades que podem gerar retorno. Profissionalmente, defenda seu valor com elegância e melhore assim uma negociação. Cor salmão número 4. Ainda hoje muito mais.
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5: Estão de volta aqui no Sertanejo Bom Demais. Daqui a pouquinho vou falar da Mega Sena, hein? Pra você que tá ligado aqui no Sertanejo Bom Demais. Vamos com notícias policiais. É, vamos a um caso que aconteceu na cidade de Pedra Bela, estabelecimento comercial localizado na estrada municipal MDB 369, no bairro das Pitangueiras, de cima, em Pedra Bela, foi alvo de furto durante a madrugada do dia 18 de setembro, desse mês de setembro, né? De acordo com o boletim de ocorrência, está da Polícia Civil de Pedra Bela, o crime ocorreu por volta das 2h15 da madrugada. A ocorrência foi comunicada às autoridades por volta das 14h05, às 2h05 do mesmo dia. Segundo o registro, devido ainda não identificado, teria arrombado a porta do estabelecimento, acessado o interior do local e as câmeras de segurança registraram parte da ação. As imagens foram fornecidas e auxiliarão na investigação e dos objetos de valor informado com o furto estão R$ 4.800 em dinheiro e diversos maços de pacote de cigarro da marca Marlboro e outras marcas aí, né? E aproximadamente avaliado em R$ 3.500. Uma bateria de automóvel Moura, avaliado em R$ 699. Um telefone celular Motorola, né? Avaliado em R$ 900. E um telefone celular também, outro telefone celular, avaliado em R$ 500. No boletim também foi registrado na porta do estabelecimento, como foi danificada na ação. E o pedido informado, no seu aí, informado aí, todos somados, né? Dá cerca de R$ 10.399 de arrombamento, entre furtos e roubo e também prejuízo aí no estabelecimento comercial. Então tá aí, né? Cabe agora a polícia lá em Pedra Bela investigar este caso. Olha, são 6 horas e 47 minutos aqui no Sertanejo Bom Demais da Bragança FM, em 79.7, na faixa estendida do rádio, né? Então aí, caso de polícia, dessa vez foi lá na cidade de Pedra Bela. Ei, Pedra Bela, hein? Pedra Bela também agora tá ficando uma cidade bastante agitada, né? Vamos a mais uma notícia policial aqui, antes de tocar aqui a música do nosso amigo Jota Alves, que tá aí ouvindo lá na Vila Zé Domingues. Jovem de 18 anos é atropelado e socorrido em estado grave do bairro do Lava Pés. Um jovem de 18 anos foi atropelado por um veículo Fiat Mobi na terça-feira, dia 22, no bairro do Lava Pés, em Bragança Paulista. O acidente aconteceu por volta das 18h45, na rua Dona Carolina. Segundo informações preliminares, o veículo seguia sentido Lava Pés quando atingiu o pedestre. As imagens registradas no local mostram o jovem atravessando a faixa de pedestre, correndo no momento em que foi atingido por um veículo. As circunstâncias do acidente ainda serão apuradas, né? E a vítima foi socorrida ao serviço de bombeiros de urgência SAMU e com apoio do Corpo de Bombeiros da Guarda Civil Municipal, ele foi encaminhado em estado grave para o Hospital Universitário. Então estava aí, né? Foi atropelado na faixa de pedestre, né? Então tá aí, tem que tomar cuidado aí, né? Pessoal também, né? Principalmente quando a pessoa está passando na faixa de pedestre, né? Mas tem alguns dados

0: que a pessoa tem que tomar cuidado também, né? Olha, são 6 horas e 48. Vamos atender o Jota Alves, que tá ligado aqui na programação. Daqui a pouco eu vou falar da Mega Sena, hein? Alô, Jota Alves, bom dia!
1: Bom dia, meu amigo Márcio Rossini. Bom dia, ouvinte da 79.7 FM Bragança Paulista. Estamos juntos ouvindo o melhor do sertanejo, através das ondas da FM Bragança Paulista. E na técnica de som e apresentação, nosso amigo Márcio Rossini. Meu amigo, toca para nós aí a música com poeta e trovador. Amigo, fique na paz de Deus, você e todos os seus ouvintes. E até breve, abaixa a guia que a moda é boa.
0: É, poeta e trovador, a música Amigo. Vou pegar aqui para o nosso amigo Jota Alves, né, que está aí ouvindo a nossa programação. Obrigado pela audiência. Essa música foi gravada em 1979. Olha, 6h49.

0: Tá aí, poeta e trovador, a música amigo, né? Olha, são 6 horas e 52. Vou falar aqui na Mega Sena. Já pegou o papel, pegou a caneta na mão, dona Helena? Já pegou o papel e a caneta na mão aqui. Ei, dona Helena. Vou falar do concurso 3061 da Mega Sena, que teve sorteio ontem, dia 22, em São Paulo, no Espaço das Lotéricas, que fica próximo ao terminal rodoviário do Tietê, em São Paulo, né? E deixa eu ver aqui, não teve acertador. Os números sorteados ontem foram a seguinte: anote aí você que fez sua fezinha. 24, 25, 28, 37, 47 e 55. Repetindo os números da Mega Sena, sorteio feito ontem em São Paulo, né? Foram 24, 25, 28, 37, 47 e 55. O segundo, a Caixa Econômica Federal, ninguém acertou, o prêmio acumulou. A expectativa é que o prêmio chegue a 38 milhões de reais. O próximo sorteio da Mega Sena, que vai ser, sabe quando? Amanhã. É, amanhã, quinta-feira, né? É, a quina teve 39 apostas que acertaram a quina, e cada um vai levar o prêmio para casa de R$ 42.199,06. Já a quadra teve 2.148 pessoas que acertaram a quadra, e cada um vai levar o prêmio para casa de R$ 1.262,94. Mas o prêmio principal, que todo mundo queria ter na sua conta bancária, vai ficar acumulado. A expectativa é que chegue a 38 milhões de reais o próximo sorteio da Mega Sena, que vai ser amanhã, quinta-feira, né? É, vamos atender o seu Brás? Alô, seu Brás, bom dia!
1: Oi, bom dia, bom dia! Seu amigo Black, não esquece de você, meio doentado, mas não esquece de você, por enquanto. Falou. Manda uma música pra nós, tá bom, José Dom, com Zé do Cego, Zé do Pinho, exemplo de cão. Zé do Cego, Zé do Pinho, exemplo de cão. Verdade. Eu peço pra todos ouvintes, para todos os ouvintes do programa, para vocês aí, uma boa quarta-feira a todos, falou? Bom dia.
0: Vou tempo tocar? Vamos tocar então? Exemplo de cão, Zé do Cedro e Zé do Pinho, lá pro nosso amigo seu Brás. Olha a hora, 6h54.

0: respeitar.
1: Tá aí Zé do Pinho e Sado Zé, do exemplo de cão, né, aqui no sertanejo bom demais. Eu vou para o intervalo comercial, né, sequência tem horário eleitoral gratuito, e às 7h25 eu tô de volta com a segunda parte aqui do sertanejo bom demais. Não saia daí, às 7h25 tô de volta com a segunda parte, eu volto já.
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3: E olha de previsão astral para Libra, Escorpião e Sagitário.
2: Signo de Libra.
3: O Sol entra no seu signo e abre um novo ciclo pessoal. Energia, visibilidade e vontade de renovar caminhos tendem a crescer. Seu magnetismo também aumenta. No trabalho, assuma protagonismo e assim trará oportunidades, desde que você não tente agradar todo mundo. Cor cinza número 4.
2: Signo de Escorpião.
3: Seu quarto inicia com uma fase introspectiva. Antes do próximo ciclo pessoal, conclua pendências, filtre relações e recupere energia. Vênus, no seu signo, mantém seu magnetismo alto, mas pede honestidade emocional. Profissionalmente, planejamento reservado, prepara um movimento importante com o azul número 4.
2: Signo de Sagitário.
3: Projetos de futuro e vida social ganham um novo impulso. O Sol em Libra favorece conexões, grupos e objetivos construídos em parceria. Compartilhe uma ideia com as pessoas certas, isso ajuda a transformar intenção em projeto. Cor marfim número 4.
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3: Ainda hoje a previsão para Capricórnio, Aquário e Peixes.
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3: Olha a hora, 7:25.

0: Tá aí Léo Canhoto e Robertinho, a Gaivota. Vou fazer um intervalo comercial, na sequência do De Volta. Chega pra cá, Pâmela, com a previsão astral.
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1: Signo de Capricórnio.
2: A carreira entra numa fase de maior visibilidade. Nas próximas semanas, escolhas profissionais, metas e imagem pública tendem a ocupar mais espaço. Reserve presenças para quem importa. Profissionalmente, a diplomacia é um grande e será de importante competência para avançar sem criar resistência. Cor bronze número 4.
1: Signo de Aquário.
2: Sua quarta amplia a vontade de explorar novos caminhos, Aquário. Estudos, viagens, especializações e mudanças de perspectiva ficam favorecidos. Diferenças culturais ou de opinião também enriquecem a relação. Pense além do imediato e ajude a enxergar uma possibilidade. Cor lavanda número 4.
1: Signo de Peixes.
2: Sol em Libra coloca foco em intimidade, confiança e recursos compartilhados. É um bom período para organizar compromissos financeiros e esclarecer responsabilidades. Profissionalmente, leia condições e detalhes antes de aceitar acordos. Profundidade é a vantagem quando vier acompanhada de objetividade. Cor Pérola número 4.
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2: De volta amanhã com muito mais da previsão astral para você.
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4: Estão de volta aqui no Sertanejo Bom Demais com notícias policiais. Vamos com notícias policiais. Acidente com carreta provoca longa fila na rodovia Fernand Dias. Isso aconteceu ontem, né? Uma carreta ficou atravessada na pista e bloqueou toda, né, a faixa de rolamento do acostamento da rodovia Fernand Dias, sentido São Paulo, nessa terça-feira, dia 22, em Bragança Paulista. Segundo o relato do motorista que passou pelo local, a ocorrência aconteceu na altura do quilômetro 26, no veículo que ficou na posição L, né, impedindo a passagem de demais veículos. O congestionamento já se estendeu à fila do veículo e chegou ao trevo de Bragança Paulista. Ainda conforme o relato, uma equipe de reboque pesado estaria atendendo outra ocorrência no quilômetro 35, também sentido São Paulo, e outra carreta estaria na faixa da direita. O motorista que seguiu para São Paulo teve aí um problema de transtorno grande, né, devido à lentidão e o congestionamento no trecho. Vamos aqui a mais uma notícia policial aqui no Sertanejo Bom Demais. Placa de veículo de Minas Gerais é usado como carro furtado e localizado em Amparo, né? A noite de segunda-feira, dia 21, policiais militares do 34º Batalhão da Polícia Militar do Interior apreenderam uma mulher por receptação de alteração de sinais de identificação do veículo do distrito de Arcadas, em Amparo. Durante patrulhamento, os policiais perceberam informações populares sobre um Fiat Pulse branco que teria se envolvido em um acidente de trânsito, deixando o local. O veículo foi localizado e abordado pela equipe. Durante a vistoria, os policiais constataram consciente, né, dos elementos de identificação do automóvel, como a ausência de etiqueta de identificação e também relacionada à placa. Em contato com o proprietário cadastrado da placa, os policiais foram informados que o veículo original permanecia estacionado em uma residência dele, em Araguari, Minas Gerais, e a constatação indicou que a placa estava sendo utilizada com outro automóvel, então era um dublê. Na sequência, com o auxílio de equipamento de identificação veicular, os policiais conseguiram identificar os dados originais do carro abordado. A consulta ao sistema policial apontou que o veículo havia sido furtado em junho desse ano em Campinas e deu aí. Com isso, o condutor recebeu voz de prisão, foi encaminhado à Delegacia de Polícia Civil de Serra Negra, onde a ocorrência foi registrada por receptação, adulteração de sinais de identificação do veículo, e ele permaneceu à disposição da justiça. Então tá aí, né? O carro estava com placas adulteradas, não era daquele carro, né? Vamos a mais uma notícia. Três motociclistas são presos com a pura adulteração de placas na rodovia Dom Pedro I, lá em Bom Jesus dos Perdões. Três motociclistas foram presos pela Polícia Militar na rodovia por adulteração de sinais de identificação do veículo automotor da manhã desse sábado, 19, na rodovia Dom Pedro I, a SP-065, em Bom Jesus dos Perdões. De acordo com os policiais rodoviários, a equipe realizava fiscalização de trânsito quando identificou um grupo de motociclistas trafegando pela pista. As três motos apresentaram igualdade nas placas, com elástico cobrindo as características, né, de identificação. Uma delas também circulava sem placa. Ainda segundo a polícia, a motocicleta navegava pelo acostamento, realizando manobras consideradas perigosas, colocando em risco a segurança dos demais usuários da rodovia. As equipes iniciaram o acompanhamento do veículo e conseguiram realizar a abordagem do quilômetro 65 e 73 da rodovia Dom Pedro I, após uma operação coordenada entre as viaturas de base e operacional. Os três condutores foram submetidos voluntariamente ao teste do etilômetro, que apresentou resultado negativo de consumo de bebida alcoólica. Durante a busca pessoal, nenhum ilícito foi encontrado e os envolvidos, as motocicletas foram encaminhadas ao Distrito Policial de Atibaia, onde a ocorrência foi registrada com base no artigo 311 do Código Penal, que trata da restauração de sinais de identificação do veículo automotor. Os três foram indiciados e posteriormente liberados. A motocicleta foi recolhida administrativamente estima alto de infração de trânsito e foi elaborado pela irregularidade constatada, né? Tava com adulteração da placa e não pode, né? Olha, são 7 horas e 35, tá aí as notícias policiais. Daqui a pouco tem mais notícias, né? Deixa eu mandar um abraço aqui, né? Deixa eu ver quem tá ligado junto com a gente aqui no Sertanejo Bom Demais. Mandar um abraço no Arara dos Pereiras. Alô, Luciano, ligado aqui no Sertanejo Bom Demais. Obrigado pela audiência. Também manda um abraço pra Luana, pra Ana, pro Laírton. Alô, Laírton, obrigado pela audiência, obrigado pelo carinho, ouvindo aí o Sertanejo Bom Demais. Vou tocar mais um modão e daqui a pouquinho eu volto aqui no Sertanejo com mais notícias e mais informações desta manhã. Lembrando, né, que hoje é manhã de quarta-feira, hoje é quarta-feira e hoje é dia da tradicional feira de quarta-feira. Trio Parada Dura canta Aceita Que Dói Mesmo. Participação da Marília Mendonça, saudosa Marília Mendonça.
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Aceita que dói menos, trio Parada Dura com a saudosa Marília Mendonça, né? Vamos com mais notícias quando são 7 horas e 39. Vamos a mais notícias aqui na nossa programação. Trecho da variante do Tobon passa oficialmente à administração de Bragança Paulista, né? Esse trecho aí que já foi várias vezes discutido aí, né? Devido a multas. O decreto publicado pela Prefeitura estabelece reconhecimento do domínio municipal sobre o trecho da SPA 021-010, incluindo responsabilidade pela operação, conservação e fiscalização da via, né? É aquele trecho do Tobon, ele tem ali a entrada de Bragança, né? O trecho é da SPA 021-010, a rodovia Francisco Francisco Toledo Leme, conhecido como variante do Tobon, passou oficialmente para a administração do município de Bragança Paulista. A medida foi estabelecida pelo decreto 5.048 de 21 de setembro de 2026, publicado na edição, né, 2356A da imprensa oficial do município. Com reconhecimento do domínio municipal da prefeitura, passa a ser responsável pela administração operacional, conservação, fiscalização do trecho, incluindo serviço relacionado à pavimentação, sinalização, drenagem e obra das demais estruturas da via. O decreto estende oficialmente 12.515/2026 UDR, né? Departamento de Estradas e Rodagens do Estado de São Paulo, que entrega as medidas necessárias para reconhecimento do município, do trecho de ambos os processos, né? O segundo decreto, a incorporação ocorre porque o trecho está inserido no primeiro no cumprimento urbano, né? E possui um relacionamento e circulação de vários municípios, conforme a previsto no decreto estadual municipal. A questão se elimina as áreas que estão descritas no memorial, descritiva e planta técnica que integra o processo junto ao DR. Então tá aí, né? Tem aquele trecho que dá acesso à Bragança Paulista, né? Ali em Dom Pedro I agora é do município, né? Onde que tem ali a entrada de Bragança Paulista, né? Espero que a prefeitura agora não resolva colocar lá pedágio para entrar em Bragança, né? Espero que não, né? Porque tem muitos lugares que estão colocando pedágio para entrar na cidade, né? Você paga pedágio lá para entrar. Espero que o município não pense nisso agora, que agora não é mais o DR e passou a ser responsabilidade da prefeitura, né? Olha a hora, são 7 horas e 41 minutos. Deixa eu mandar um abraço pro Carlos Pulga, ligado aqui no Sertanejo Bom Demais. Alô, Carlos Pulga, tá lá no bairro do Campinho, ouvindo aí o Sertanejo Bom Demais. Manda um abraço lá pro Mário Dório também. Ei, Mário Dório. O Carlos, alô, Carlos, tá lá no Flamboyant, ouvindo aí o Sertanejo Bom Demais. Obrigado pela audiência, obrigado pelo carinho, ouvindo aqui a nossa programação. Vou tocar mais um modão e daqui a pouquinho eu volto aqui nesta manhã, hoje manhã de quarta-feira, e hoje é dia da tradicional feira de quarta-feira. Mandar um abraço aos amigos feirantes ligados aqui no Sertanejo Bom Demais nesta manhã. Vou tocar As Galvão, Beijinho Doce. Olha a hora, 7h42, não perca a hora, 7h42.

Tá aí, beijinho doce, Asgalvão. Olha, são 7h45 aqui no Sertanejo Bom Demais desta manhã. Lembrando que hoje é manhã de quarta-feira e hoje é dia da tradicional feira de quarta-feira. Manda um abraço pro Alexandre Verdureiro. Ei, Alexandre Verdureiro, hein? Manda um abraço pra Raquel também, né? Alexandre Verdureiro, acho que já tá com aí um dos mais velhos lá na. Que vende produtos lá na feira, né? Ei, Alexandre Verdureiro, manda um abraço pra Raquel. Eles que residem lá na Estrada da Linha, né? Estrada da Linha, que foi matéria essa semana aí, de pessoal que foi desapropriado lá, né? Então tá aí. Olha, são 7h45. Vou tocar mais um modão aqui no Sertanejo Bom Demais. Você que tá ligadinho junto com a gente, quer participar? O telefone é o 4034-1467. É a linha direta aqui do Sertanejo Bom Demais nesta manhã. Guilherme Santos. Tiago vai cantar do outro lado da cidade. Olha a hora, 7h40.

Vou falar aqui de uma notícia, né, que infelizmente já falei aqui no programa, né? Ontem tivemos aí o falecimento do Rick, né? Conhecido como Geraldo Antônio de Carvalho, nome de batismo, velório do cantor Rick, vai da dupla Rick e Renner, será realizado em Sorocaba, interior de São Paulo. É, a data do velório está prevista para quinta-feira, né? É dia 24 de 2026, a partir das 8 horas da manhã. A expectativa é que seja aberto ao público e aos fãs. A data do sepultamento está prevista para sexta-feira, dia 25 de setembro de 2026, às 5 horas da tarde, também na cidade de Sorocaba. É, o corpo da vítima, né, das quedas do helicóptero em Serra da Santa Catarina foi liberado pelo IML após resgate das investigações iniciais. É, então tá aí, né? Então o velório dele vai ser em Sorocaba, né? A expectativa é que seja feito aí aberto ao público, né? Aberto ao público para que possa se despedir aí do cantor Rick. E o nome dele de batismo é Geraldo Antônio de Carvalho, né? Conhecido como Rick, da dupla Rick e Renner, né? E eu tava vendo aqui uma expectativa aqui, né? Ele tinha mais de 600 músicas, né? Meu Deus do céu, hein? O homem tinha muita música aí da sua composição. E fica aí nossos sentimentos aí a todos os fãs, né, do cantor Rick e da dupla Rick e Renner, né? Eu que tive a oportunidade de conhecê-lo, de fazer uma entrevista, acho que duas ou três entrevistas com ele, né? Na época da fazia a cobertura da festa do Piau aqui de Bragança. E fica nossos pesares aí, né, a todo o pessoal que era fã. Eu particularmente sou fã do Rick Renner, né? Acho que ele tem umas letras muito boas, né, das músicas que ele compôs, muitas músicas bonitas, né? E fica a nossa despedida aí do cantor Rick. Até no meu Facebook eu postei uma foto lá com ele, né? Na época que eu fiz lá a festa do Peão de Bragança. Olha, são 7 horas e 51. Daqui a pouco tem o primeiro mão aí comandado pelo Luiz Henrique. Deixa eu mandar um abraço aqui para a dona Dalila Matias Camargo, dizendo que bom dia. Dona Dilene Pereira, dizendo bom dia. O senhor Ademar Barbosa, dizendo bom dia. Lá na Narcilândia. Nosso amigo Clóvis, a dona Iraci, bom dia. Ivone Cardoso Salles, o Roberto de Oliveira, dizendo que bom dia. A Sandra Mara, dizendo bom dia. O Caio Nunes, Márcio Rossini, bom dia. Flamenguista Atibaia, fez quarta-feira para você, amigo. Vai, Corinthians, segue o líder, né? Eu acho que esse ano o Flamengo vai levar do Palmeiras, hein? O nosso amigo Chirinho, lá do bairro do Menino, ligado aqui no Sertanejo Bom Demais. E todas as pessoas que gostam da verdadeira música sertaneja e tão ligadinho junto com a gente nesta manhã, hoje de manhã de quarta-feira, dia 23 do mês. É, dia 23 aí do mês de setembro de 2026. Deixa eu fazer chegar com o seguinte, vou tocar a última música aqui, né? Mas vou encerrar aqui o programa Sertanejo Bom Demais. Muito obrigado pela sua audiência, obrigado pelo seu carinho. Mandar um abraço pra Roseli, ligada no Loucurinas do Mantiqueira, ligada aqui no Sertanejo Bom Demais. Também mandar um abraço pro seu Brás, ligado em Bom Jesus dos Perdões. A dona Leonete, ligada no Bairro do Cruzeiro, o seu Alexandre, a Leila, obrigado pela audiência. E todo o pessoal que gosta da verdadeira música sertaneja, o Carlos Pulga, tá ligado junto com a gente também, né? Ô, Carlos Pulga, ligado aqui no Sertanejo, desta manhã. E todo o pessoal que guarda cedo e gosta da verdadeira música sertaneja. E eu não poderia deixar de cantar uma última música, queria tocar a última música do Rick e do Renner, né? E essa música que com certeza é um hino, né? Todo o pessoal pede essa música, nem sei quantas mil vezes já toquei essa música aqui no programa, né? A música Filha do Rick Renner. Eu vou embora. A direção geral foi de Maria de Lima, a parte técnica, a apresentação foi minha, Márcio Rossini, que desejo a todos vocês uma excelente quarta-feira, repleta de paz, saúde, muitas alegrias. E lembre-se, a vida não é uma de rosas, mas também não é uma de espinhos. Se hoje você está triste porque algo não foi como você havia planejado, acredite sempre. Deus é acima de tudo e acima de todos. Ele sabe a hora certa que tudo vai acontecer e do jeito que vai acontecer. Por isso, acredite sempre em Deus. Ele está do seu lado. É isso mesmo. E nas horas mais difíceis, ele carrega você. Deixa eu dar a última de hoje. Filha, Rick Renner, para matar a saudade. Vai em paz, Rick. Aí a nossa homenagem aí do sertanejo bom demais ao cantor Rick.

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14: Bom dia, Bragança Paulista, bom dia, região, bom dia, mundo, bom dia, Brasil também, não podemos esquecer do Brasil. Estamos começando mais um programa Primeira Mão, hoje, quarta-feira, dia 23 de setembro, segundo dia de primavera, e mais um programa Primeira Mão, começando aqui na programação da Bragança FM. A partir de agora, 8 horas e 5 minutos, até meio-dia, você segue junto com a gente na nossa programação, trazendo, ouvindo muita informação sobre Bragança Paulista, região, Brasil e mundo. Aqui na programação da Bragança FM. Tenha um ótimo dia aí, você que está nos acompanhando indo para o trabalho. Um ótimo dia, você aí que está nos acompanhando indo praticar algum exercício, ou indo cuidar da casa, ou apenas porque você gosta de acordar às 8 horas da manhã. Sejam bem-vindos ao programa Primeira Mão. A partir de agora a gente vai trazer todas as informações da região do Brasil e do mundo, ao mesmo tempo que a gente também toca muita música, porque é rádio, ao mesmo tempo que também é informação, também é diversão. Vocês estavam na companhia de Márcio Rossini, a partir de agora vocês estão na minha companhia, Luiz Henrique Domingues, que vai trazer os destaques do programa de hoje. Girando as informações dos principais veículos de informação do país, presidenciáveis têm agenda movimentada na última terça-feira, com destaque para Flávio Bolsonaro, que esteve em São Luís e participou da motocarreata. O presidente Luiz Inácio Lula da Silva, candidato à reeleição, participou da 81ª Assembleia Geral da ONU em Nova York. Renan Santos, do Missão, teve encontros com eleitores no interior do estado de São Paulo, incluindo o Santuário Nacional de Nossa Senhora da Conceição Aparecida, na cidade de Aparecida. Romeu Zema também, durante a sua agenda, passou o dia em Minas Gerais e fez uma caminhada com eleitores, almoçou com empresários e concedeu entrevistas para canais de TV e rádios de Poços de Caldas. Ronaldo Caiado, ele fez campanha no estado de Goiás e, segundo a assessoria, a carreata prevista para ocorrer na cidade de Buriti foi cancelada devido ao mau tempo. Rui Costa participou da análise da terça no canal Rádio Caos Operária. Ele concedeu entrevista também para o canal do Galo Preto. Samara Martins não teve agenda publicada. Wilson Grassi concedeu entrevista para o portal A Priori de Tocantins, enquanto Augusto Cury cancelou parte da agenda por causa da morte do empresário Bruno Avelar, que era amigo do candidato. Bruno Avelar, que inclusive estava no mesmo helicóptero que Rick, que caiu em Santa Catarina e vitimou 5 pessoas. E ainda girando a agenda dos presidenciáveis, Hertz Dias participou de podcasts Tamir Convida, Aeron Talks e defende reindustrialização e reestatização de empresas estratégicas como Eletrobras, Embraer e Avibras. E Leonardo Avalanche, o candidato Leonardo Avalanche, não divulgou agenda pública. O Agenda Brasil ainda destaca: temporais no Rio Grande do Sul deixam mais de 700 pessoas desabrigadas. Defesa Civil alerta para o risco de inundação do Rio Caí na cidade de Montenegro. A CNN destaca: Flávio pede ao TSE que proíba Lula de usar imagens do discurso da ONU. Representação cita o precedente de 2022 envolvendo o pai do atual candidato à presidência da República, Jair Bolsonaro. Faquinha aguarda Dino para dar andamento a casos envolvendo Moraes e Mendonça. Ministros citados em processos e PGR já prestaram esclarecimentos ao presidente do STF, que espera a devolução do pedido de vista para pautar o plenário. Agora girando pelas informações do Grupo Globo, queda de helicóptero que matou o cantor Rick e outros 4 em Santa Catarina será investigado em 2 frentes. O acidente ocorreu na Serra Catarinense e não há sobreviventes. A aeronave havia decolado em Porto Belo na última segunda-feira com destino a São Joaquim. Preço médio da passagem chega a R$ 777,00, o maior valor desde o fim de 2024. A tarifa média subiu 14,5% entre agosto de 2025 e agosto de 2026. Gerando destaque do UOL, ação de bloco latino aliado de Trump desafia Lula no embate sobre facções. O presidente dos Estados Unidos aproveitou a Assembleia Geral das Nações Unidas para reunir aliados latino-americanos de seu governo no chamado Escudo das Américas, lançado em março deste ano. Agora, girando as principais informações de Bragança Paulista e região, com o jornal Mais Bragança. Jovem de 18 anos é atropelada e socorrida em estado grave no Lava Pés. O caso aconteceu na noite de ontem no bairro Lava Pés, ali na região central de Bragança Paulista. Trecho da variante do Taboão passou oficialmente para a administração de Bragança Paulista. A administração deixa de ser do DER e passa a ser da Prefeitura. 3 motociclistas são presos por adulteração de placas na rodovia Dom Pedro I em Bom Jesus dos Perdões. O caso aconteceu na manhã do último sábado.

0: E agora, girando as informações do nosso Instagram, o arroba BragancaFM, foi destaque durante o dia de ontem. A informação, mulher é presa com carro furtado e placa clonada em Amparo. A gente já trouxe essa informação em primeira mão no programa de ontem. Inclusive, a placa era original de Araguari, no estado de Minas Gerais. Oito horas e 11 minutos, estes foram os destaques da cidade para o programa de hoje, desta terça-feira, dia 23 de setembro. Vamos agora com Humberto Ferretti trazendo o Giro Rural para trazer mais informações sobre o campo.
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2: Eu sou Humberto Ferretti e esse é o Giro Rural. O preço do ovo nas granjas caminha para fechar o mês com uma forte queda. Dados do CPE indicam que nos últimos dias a caixa com 30 dúzias do branco foi vendida a R$ 124,00 no polo produtor de Bastos, do interior de São Paulo, enquanto a do vermelho saiu a R$ 137,00. A oferta no geral está acima da demanda, movimento que pode ganhar força na reta final do mês, período no qual muita gente já gastou o salário e precisa cortar despesas. A chuva dos últimos dias trouxe alívio e preocupação para os produtores de laranja do Sudeste. De um lado, o aumento da umidade nos pomares pode fazer bem para a safra atual, uma vez que já tem puxado para cima o peso dos frutos, e para a próxima. De outro, a água tem dificultado o manejo e pode aumentar a ocorrência de doenças. Dados do CPE indicam que a laranja para a indústria ficou pouca coisa mais barata nos últimos dias, vendida a R$ 30,00 a caixa, enquanto a fruta de mesa ficou mais cara, negociada a R$ 32,00. A primavera, que começou na terça-feira e vai até 21 de dezembro, será mais chuvosa e quente que o normal. A projeção é do Instituto Nacional de Meteorologia. No Nordeste e em algumas áreas do Norte vai chover menos que o normal. No restante do país, os volumes ficarão dentro ou acima da média. No caso das temperaturas, elas ficarão acima da média em praticamente todo o Brasil, mas principalmente no Norte e no Nordeste.
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0: Tá certo, tá aí as informações do campo no nosso Giro Rural desta quarta-feira, dia 23 de setembro. E lembrando que estamos começando mais um programa Primeira Mãe, você pode participar mandando sua mensagem no nosso WhatsApp, o 40341467, fazendo seu pedido de música, ou relatando algo que está acontecendo pela cidade, ou apenas para mandar aquele salve e aquele abraço. O nosso WhatsApp está aberto e é o 40341467. O programa Primeira Mão tem direção de rádio de Maria de Lima, parte técnica dele Márcio Rossini e apresentação minha Luiz Henrique Domingues. E hoje vai abrir, por que não, com o sucesso deles, Rick Renner, com uma forma de homenagem ao Rick, que nos deixou ontem. Ele e também mais quatro pessoas nos deixaram ontem, após um acidente de helicóptero. E ele nos deixa, e hoje, para relembrar o Rick, vamos abrir um grande sucesso, Cara de Pau, dele com o Renner.

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8 horas 32 minutos. Esse foi o sucesso de Rick Renner, Ao Lado de Deus. Sucesso que quem pediu foi a Dona Rita, do bairro do Cruzeiro. Um abraço, Dona Rita, obrigado pela audiência de sempre aqui no programa Primeira Mão, que agora pediu esse sucesso de Rick Renner, Do Lado de Deus, já que agora Rick se encontra do lado de Deus, já que ele infelizmente nos deixou na tarde de ontem. Ele e mais 4 pessoas que estavam a bordo de um helicóptero no estado de Santa Catarina. 8 horas 32 minutos. Vamos agora para aquele momento de reflexão no programa Primeira Mão. Bom, ontem começamos uma nova estação do ano. Começamos a estação da primavera, aquela estação florida, aquela estação que nos prepara também para o verão, mas que também pode significar para muitas pessoas, além de uma nova estação do ano, uma nova fase, um recomeço. Um começo de uma estação pode significar o começo de uma nova fase para alguém, que seja de fato, que todas as mágoas, todas as chateações, todas as brigas, todas as desavenças fiquem no inverno. Deixem tudo no inverno, congelem no inverno. E que nessa primavera, assim como as flores desabrocham, como as flores elas dão as caras, que novas oportunidades deem as caras. Que novas conversas deem as caras. Que um novo você desabroche nesse mês não só nesse mês de setembro, mas também na estação da primavera. Porque já que é uma fase de recomeço para a nossa flora, que seja uma fase de recomeço para você e que essa primavera seja um marco para isso. Porque carregar as mágoas não compensa. Só traz desavença, só traz chateação, só traz tristeza, só traz amargor. Seguir em frente pode ser um excelente passo, pode ser aí uma excelente nova fase na sua vida junto com a primavera. 8 horas 34 minutos, fique agora com o Padre Zezinho, Coração da Família.

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3: 8 horas 47 minutos, 8h47. Esse vamos para o primeiro giro de notícias do programa Primeira Mão desta dessa quarta-feira, dia 23 de setembro. Terça-feira foi ontem que a gente trouxe muita informação, mas hoje, quarta-feira, a gente traz mais informação para vocês aqui na nossa programação. Primeira delas, uma notícia que chamou a atenção de todos na noite de ontem, que foi uma jovem de 18 anos atropelada e socorrida em estado grave no Lava Pés. Uma jovem de 18 anos foi atropelada por um veículo Fiat Mobi na noite desta terça-feira, dia 22, no bairro Lava Pés, em Bragança Paulista. O acidente aconteceu por volta das 18h45 na rua Dona Carolina. Segundo informações preliminares, o veículo seguia sentido Lava Pés quando atingiu a pedestre. Ainda segundo informações obtidas no local, a jovem teria atravessado a faixa de pedestres com pressa para embarcar em um ônibus que já havia chegado ao ponto. Imagens registradas no local mostram a jovem atravessando a faixa, correndo no momento em que foi atingida pelo veículo, e as circunstâncias do acidente ainda serão apuradas. A vítima foi socorrida pelo Serviço de Atendimento Móvel de Urgência, o SAMU, com apoio do Corpo de Bombeiros e da Guarda Civil Municipal. Ela foi encaminhada em estado grave ao Hospital Universitário. Então tá aí a informação, inclusive as imagens são preocupantes em relação a esse acidente. Ela... De fato, pelas imagens, ela de fato passa muito rápido pela faixa de pedestre. Ela de fato passa o carro, nem dá tempo do carro frear para ela acabar atravessando. Então fica aí registrada essa fatalidade que aconteceu ali no bairro do Lava Pés, na rua Dona Carolina.

0: Agora notícia em primeira mão pra vocês. A Polícia Militar divulgou: Força Tática prende 3 homens por estelionato e corrupção ativa em Bragança Paulista. Na madrugada desta quarta-feira, policiais militares da Força Tática do 34º Batalhão prenderam 3 homens, um de 25, um de 26 e outro de 30 anos, por estelionato e corrupção ativa em Bragança Paulista. Durante patrulhamento pelo bairro Santa Luzia, as equipes visualizaram 3 indivíduos saindo de uma farmácia e, durante a abordagem, os policiais solicitaram informações sobre os aparelhos celulares que estavam com os envolvidos. Durante a entrevista, os homens admitiram possuir arquivos e imagens relacionados à aplicação de golpes, e no veículo utilizado pelo grupo, um Volkswagen, os policiais localizaram R$ 1.500 em dinheiro e 17 aparelhos celulares de diferentes marcas e modelos. Ainda durante a abordagem, os envolvidos ofereceram aos policiais R$ 1.500 localizados no veículo e mais R$ 50.000 para que fossem liberados. Diante dos fatos, os 3 receberam voz de prisão e foram conduzidos ao distrito policial, juntamente com o dinheiro, os celulares e os veículos apreendidos. A autoridade policial ratificou a prisão e os envolvidos permaneceram à disposição da justiça. Então tá aí, além de 17 aparelhos celulares diferentes, ainda tentaram subornar a polícia para não serem presos. Complicada essa situação aí, Márcio Focini. Complicada. E né, de fato, pô, você tentar subornar a polícia é cadeia. Bom, outra informação, dessa vez na região. Polícia Militar prende homem por adulteração de sinal identificador de veículo em Bom Jesus dos Perdões. Na noite desta terça-feira, a 3ª Companhia do 34º Batalhão prendeu um homem por adulteração de sinal identificador de veículo automotor na cidade de Bom Jesus. Durante patrulhamento pela região central, os policiais visualizaram 3 motocicletas, sendo 2 sem placa e 1 com placa coberta por uma sacola, e os condutores estavam sem capacete e, ao perceberem a presença da equipe, fugiram. Os policiais acompanharam uma das motocicletas, cujo condutor passou por diversas ruas na contramão, e atravessou áreas destinadas à circulação de pedestres. Durante a fuga na praça do bairro Bela Vista, o motociclista perdeu o controle e caiu, e na tentativa de abordagem, o homem voltou a subir na motocicleta e tentou fugir novamente. Abordado, nada de ilícito foi localizado, mas o homem informou que a motocicleta era de sua propriedade e que não possuía carteira nacional de habilitação, a famosa CNH, e que também havia coberto para sair com os amigos. A motocicleta foi apreendida e o homem foi conduzido ao plantão policial, onde permaneceu preso à disposição da justiça pelo crime de adulteração de sinal identificador de veículo automotor. Então tá aí, um foi pego. Apenas um foi pego, mas tinham mais 2, sendo que, porque pelo relato pelas informações da polícia, eram três motos, 2 delas sem placas e 1 com a placa coberta. Eles pegaram apenas a motocicleta que estava com a placa coberta, enquanto os outros 2 ainda continuam soltos, as outras 2 motos continuam soltas por aí. Como estão ficando cada vez mais ousados, né? Primeiro foge e cai, tenta fugir de novo. Aí outro caso aqui em Bragança que tentam subornar policiais. Tá ficando complicada a situação. É claro que a polícia age, mas estão ficando cada vez mais ousados esses criminosos da região Bragantina. Bom, e agora vamos com a previsão do tempo, para você ficar esperto sobre o tempo e a temperatura em Bragança Paulista, não só hoje, mas também nos próximos dias. Nesse momento na cidade está fazendo 15 graus, é o que chega aí, supera um grau da temperatura mínima prevista para hoje, que era de 14, e chegando perto da temperatura máxima, que é de 17 graus. Já está um dia bem chuvoso, já chuvisca um pouco em Bragança Paulista, mas ainda tem mais chances de chover, podendo voltar a chover inclusive daqui a pouco às 10 horas da manhã. E essa chuva persiste até às 4 da tarde e para no período da noite. Inclusive a noite pode voltar a esfriar depois, quer dizer, não, hoje nem vai ter um período de quente do dia, para ser bem honesto. Então vai ser uma temperatura vai ser uma variação de temperatura bem pequena. Já para amanhã, quinta-feira, dia 24, vai ser o mesmo cenário, no entanto, sem chances de chover, segundo a agência Climatempo. O período mais quente do dia, ali com 20 graus, se é que a gente pode dizer que é quente, vai ser ali por volta das 14 horas, e o período mais frio, ali por volta das 6 horas da manhã, com 14 graus. E aí, na sexta-feira, dia 25 de setembro, temperatura mínima prevista de 15 graus, máxima de 26. Aí sim já muda o panorama, já tem uma variação maior de temperatura, só que com 68% de chances de chuva. Chuva fraca, apenas 0,3 milímetros, e ali no período da tarde, entre meio-dia e 14 horas, mas o período mais quente de sexta-feira é ali por volta das 14 horas com 25 graus, e o período mais frio ali por volta das 6 horas da manhã com 15 graus Celsius. E depois de ouvir a previsão do tempo para a Bragança Paulista, não só para esta quinta-feira, para esta quarta-feira, mas também para os próximos dois dias da semana útil, vamos agora com a Defesa Civil do Estado, trazendo informações sobre outras regiões do Estado de São Paulo.
1: A Defesa Civil informa.
2: Nesta quarta-feira, dia 23, a presença do cavado meteorológico associada à passagem de uma frente fria pelo oceano continuará mantendo o tempo instável no estado de São Paulo. Ao longo do dia, ainda são esperados temporais isolados de moderada a forte intensidade, acompanhados de raios e rajadas de vento, com possibilidade pontual de granizo. Diante desse cenário, permanece a recomendação de atenção especial para alagamentos, enxurradas e elevação dos níveis dos rios, principalmente nas áreas mais vulneráveis. Na capital, as temperaturas variam entre 13 e 16 graus. Em Barretos, a previsão indica mínima de 19 e máxima de 27 graus. Fique atento aos alertas da Defesa Civil e, em caso de emergência, ligue 199 para a Defesa Civil ou 193 para o Corpo de Bombeiros.
1: Defesa Civil do Estado de São Paulo. 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
0: 9:03, você já sabe, todo dia 9 horas, toda quarta, melhor dizendo, às 9 horas tem aquele bate-papo com o professor Regis Lemos aqui na programação da Bragança FM. Quarta-feira chuvosa, quarta-feira fria para uma primavera, né, professor?
15: Bom dia, Luiz, bom dia, ouvintes da 79.7, novamente aqui estamos, cada semana tem suas chuvas, seus frios e colou. Aparentemente parecia que ia chegar um tempo mais quente, voltou tudo novamente. Mas estejamos com o coração quente para aquecer o nosso corpo. Luiz, o que nos chama a atenção hoje, não hoje não, todo dia, o país está em efervescência. Notícias positivas, notícias negativas vai circulando pelo mundo afora. A semana passada tivemos um circo em Brasília montado pelo Supremo. Então o Brasil está esperando qual será o caminho. não vai depender de você, Luiz, nem de mim, nem de você que está me ouvindo, mas sim de um bom senso que possa acontecer na cabeça dos ministros e a ação sistemática e precisa do Senado. Só aí acharemos um caminho, porque como está, não há caminho. É um beco sem saída. Esperamos realmente que o país, tamanho continente, não possamos viver de casos fortuitos na capital Brasília. Então, simplesmente isso nos chama a atenção. Aí você foge do problema de Brasília, aí você vai à campanha eleitoral. Quem ganha, quem não ganha, quem está bem, quem está mal. Estava ouvindo agora há pouco a Bandeirantes, o Rodrigo Hidalgo, da Paraná Pesquisa, eles fazendo uma análise. Então, o quanto tumultuado está o processo eleitoral. Mas a gente percebe que hoje o setor da direita está melhor, está empatado, mas está melhor de chegar no primeiro turno, em primeiro lugar, do que o partido da esquerda. Não vou falar nem de nome, porque todo mundo já sabe. Então, mas, infelizmente, essa campanha polarizou entre dois candidatos, direita e esquerda, e não houve uma proposta de país, uma proposta de trabalho para o Brasil como um todo. Ficou simplesmente no quebra-braço de direita e esquerda. Espero realmente que quem ganhar aí no caso mude toda uma filosofia de trabalho para o país nosso que é grande, que é rico e está refém de ideologias. Espero realmente que tenhamos uma boa Câmara Federal, tenhamos um bom Senado que realmente trabalhe e faça valer o poder que a população vai colocar em cada parlamentar, seja ele deputado federal, seja ele senador. Não é para vencer a direita ou a esquerda, é para vencer o Brasil. O Brasil tem que crescer, a geração de emprego, trabalho, trabalho, trabalho. Isso, e hoje nós analisamos profundamente que todo cidadão que realmente, que desde a infância trabalhou, ele venceu na vida com o suor do rosto. E com o suor do rosto ele quer continuar firme na vida. Eu falo por mim, Luiz. Naquela época, 13 anos, 12 anos, 11 anos, eu terminava o curso primário, as cidades do interior, na época, não havia escolas do Estado durante a noite. E as que tinha durante o dia eram muito precárias, muito reduzidas, não atendia toda a demanda. O que acontecia? Nós éramos obrigados a pagar escola particular, porque o Estado não supria essas necessidades. Então, a dificuldade que nós tínhamos lá atrás de estudar. E mesmo assim, estudamos com todas as dificuldades e vencemos. Eu venci, outro venceu, todo mundo venceu, mas venceu trabalhando. A minha experiência, eu vejo o pessoal brigando hoje do 5x2, não 6x1, 5x2. E eu sempre trabalhei como professor 68 aulas por semana, 44 no Estado e 24 na escola particular. Nós trabalhávamos de segunda a sábado. E sábado nós saímos tarde da escola também, porque houve um problema de saúde pública, que foi a meningite, então ficamos muito tempo sem aulas, por questão de segurança sanitária. E as escolas com que eu trabalhava em São Paulo, em Grande São Paulo, nós ficávamos até às 11 da noite trabalhando. E ninguém reclamava, ninguém fazia greve, ninguém brigava. Simplesmente trabalhava. Hoje não querem trabalhar. Hoje é Bolsa Família, que está deixando todo mundo em casa. Então eu fico profundamente preocupado com o futuro, não o meu, mas dos meus filhos, dos meus netos, da juventude como um todo, que se nós não trabalharmos hoje, se nós não recolhermos os tributos do INSS para montar o bolo do INSS, daqui a 10, 15 anos ninguém vai conseguir ter salário como aposentado. Porque se eu tenho uma aposentadoria hoje, porque durante mais de 40 anos eu recolhi. e outros recolheram também. Mas a massa grande, hoje eu vi um levantamento, a massa grande dos que não estão trabalhando, não querem trabalhar, recebe o Bolsa Família, que não contribui com o INSS, a conta chegará. Então, se nós não mudarmos toda a nossa política e também o olhar bem crítico em cima do INSS, para que não tenhamos gente vivendo do INSS a seu bel prazer e financiando também outras pessoas que não tenham nada a ver com o INSS. Então, compete nós, agora, nessas eleições, votarmos em candidatos, tanto à República quanto ao Estado, aos senadores, os parlamentares federais e estaduais, que realmente brigue para que nós tenhamos trabalho, trabalho e trabalho e geração de renda trabalhando. Que se não for pelo trabalho, pela Bolsa Família, nós não teremos geração de renda nenhuma. Nós estamos numa cidade como Bragança Paulista, o comércio parado, as indústrias precisando de gente que trabalha, o mercado necessitando de alguém para trabalhar e não aparece ninguém. Porque não querem ser registrados por causa da Bolsa Família. Se o cidadão não quer ser registrado hoje, como vai querer receber a aposentadoria no amanhã? Isso é um problema seríssimo, tem que ser repensado. E nosso caso, eu falo para o nosso caso, o funcionário público estadual, que tem outra demanda maior também aqui na cidade e no estado de São Paulo como um todo. Nós recolhemos os nossos tributos para o estado para termos uma assistência médica. Mas não há assistência médica em Bragança, não há em Atibaia, não há em Socorro. Nós temos que recorrer às vezes em Campinas e às vezes em São Paulo. E isso aí, estou falando nós que estamos aqui a 90 quilômetros de São Paulo. Mas nós temos cidades, 400, 700 quilômetros de São Paulo, que o funcionário público recolhe e não tem os benefícios na sua região, na sua cidade. Tudo isso tem que ser repensado em nível de Estado, para o funcionário público também. E essa é uma das metas que eu vou trabalhar com os nossos candidatos para que realmente repense isso aí para a nossa região. Quer dizer, nós temos que buscar benefícios, mas com dignidade. Trabalhou, foi descontado, tudo ótimo. Trabalhou, ganhou. Foi descontado, foi. Mas cadê o benefício próximo ao funcionário? Então, tudo isso é uma carteira que você tem tanto do funcionalismo como do cidadão ligado ao INSS, que está falha hoje para o nosso futuro, para o futuro das nossas crianças, da nossa juventude.
0: E, professor, naquela questão que o senhor falou, que hoje o Brasil está muito preso a ideologias, como que o brasileiro, no geral, pode trabalhar para desprender das ideologias e trabalhar muito mais com propostas diante desse cenário?
15: Tudo é caminho pessoal. Tem que começar por alguém. Eu não posso montar uma escola que eu não vou trabalhar com ideologia. Compete a cada um, seu grau de instrução, seu grau de conhecimento, ter uma visão global de analisar o prós e o contra de tudo isso aí, tanto da esquerda quanto da direita. Você tem que caminhar como cidadão, você tem que ser autônomo, você não pode acreditar que a direita está correta ou errada e nem que a direita, a esquerda está direita ou esquerda está certa ou errada. Você que tem que ter o seu discernimento, sua cultura, de saber que na história do país, como caminhou e não pode caminhar como está hoje. Há interferências muito do mundo do exterior, após a Segunda Guerra tudo mudou, mas tudo mudou e não está mudando para o melhor, para o pior. Então, com essa ideologia gerada, por exemplo, eu sou professor de língua portuguesa, sempre fui. Por que eu vou ter que falar senhor e senhora? Senhores, a língua portuguesa é muito clara. Predomina o gênero masculino quando tem gênero masculino e feminino no meio. Depois de uma presidente aí que é presidenta, é presidente. Então, não cai na minha cabeça. Inclusive até as igrejas, fica aí meus irmãos, minhas irmãs, quer dizer, meus irmãos, englobe a todos. Não tem diferença de gênero aí no caso. Eu tenho esse comportamental e eu não aceito e não acompanho essa linguagem de hoje. Pela minha própria formação, pelo que eu sei. Entendeu? Só que o modismo é levando até as entidades sérias que nós temos no país. Então, eu acho que tem que acontecer uma reflexão individual para depois atingir o coletivo.
0: Bom, são 10 horas e, na verdade, 9 horas e 15 minutos. Já estamos aí conversando com o professor Regis, falando, batendo papo sobre democracia, até sobre linguística aqui no Primeira Mão. Um papo
15: de tudo um pouco. Do assunto de ontem também, do Rick, né? Lá em Urubici, o local que eu sempre frequentei. Recordo muito bem quando falou que caiu Urubici, parece que eu estava vendo até o precipício lá, porque sempre já fui umas 3 vezes para lá. E numa das vezes que eu estava indo para São Joaquim, eu acabei ficando em Urubici, porque a demanda de neblina era grande, eu não enxergava nada na pista, estava já escurecendo. Na pista, cuidado para não ser. Tinha muito camada de gelo, que você podia. Que é diferente do barro, o barro você dança, mas você fica por ali, mas o gelo você vai para o precipício. Então, quando eu vi o tamanho do buraco onde o avião caiu, eu falei, ou bateu, de onde que ele saiu, de Porto Belo, que é litoral, para subir a quase mais de 1.000 metros de altitude, quer dizer, a neblina pode ter obstruído e batido em algum local que a visão não foi possível. Que realmente a neblina é grande. Ali é um caminho que é fácil. Faço aquele caminho há mais de 14 anos. É Serra Rio do Raso, Estrada do Sol, Serra Catarinense, Serra Gaúcha. Eu não conheço aquilo lá. Então, realmente, o que está acontecendo hoje lá em termos de desastres através da natureza, chuva, alagamentos, porque você não tem opção. Ou você mora no morro ou você mora no vale. No morro você está sujeito a cair, no bar você está ser engolido pelas águas. Eu vi outro dia aí passar o Rio das Antas. Você passa o Rio das Antas, você tem uma diferença, mais de 30 metros a ponte de altura da margem do rio. Só que o volume de água que desce é só montanhas de ambos os lados. Então você não tem como. É o nosso caso aqui de Bragança. Não foi trabalhado no passado o rio do Lavapés. O que acontece? Toda a água que desce da Vila Mota, a parte de lá, a parte de cá, vai para lá. E lá não tem espaço para todo esse volume de água. E a tendência é ampliar mais ainda, porque ao longo das Zé Gomes da Rocha só há construções. Você não tem como nem alargar, não tem nem como fazer limpar sujeira que cai, mato que cresce. Da Lavapés para baixo, você está a céu aberto, foi um trabalho, inclusive, feito lá atrás, pelo José de Lima, no último mandato dele, ele ampliou a calha, colocou placas próprias, então foi realmente um trabalho bem feito. Mas na parte superior, a Dona Carolina ali, que vai para o lago acima, Ribeirão acima, não tem o que fazer. Está a construção em ambos os lados. Então, o que era algo bem estreito, hoje deveria ter pelo menos uns 5, 10 metros de largura para atender toda a demanda de água que cai ali. E a tendência é ampliar. Não há prefeito que vai se adar todo. E falar em prefeito, a chuarada também cria dificuldade para toda a administração municipal. Não cria dificuldade para Bragança. Cria dificuldade para todos os municípios. Nós vemos no sul o que acontece com as chuvas, o que o prefeito pode fazer.
0: E, por exemplo, no Rio Grande do Sul, ou, por exemplo, o prefeito de Porto Alegre, não tem nem muito o que fazer, porque todos os rios do Rio Grande do Sul desembocam no Rio Guaíba. Então, sempre que tem notícia de chuva, é algo que não dá para impedir, a não ser que se crie uma nova...
15: Todas as cidades que têm essas topografias acidentadas, a parte de baixo é sacrificada, não tem o que fazer.
0: Uhum.
15: Você conhece, tem... Mesmo nossa zona rural, o cidadão vai construir uma casa dele, faz da beira do ribeirão, porque é mais fácil para a água, para tudo ali. Mas com a demanda hoje maior de impermeabilização de solo, o que acontece? Os ribeirões estão crescendo e não tem espaço para expandir. Então, quem sofre com todas essas chuvas que acontecem, com esses dias todinhos, lá no sul está longe, mas vamos ficar perto de nós mesmo, aqui em Bragança, Socorro, Atibaia, Então, tudo, a administração pública, tudo que faz vai por água abaixo. Ou zona rural, ou perímetro urbano, para obras paradas, você não tem como caminhar. E não adianta culpar o prefeito, culpar a Câmara Municipal, eles não são responsáveis por isso. É questão da natureza. E a cidade está em local que não colabora com nada. Esse, infelizmente. Hoje, com as tecnologias, com ideias diferentes, com a engenharia, com a arquitetura, tudo é possível você fazer cidades planejadas onde você tenha menos problemas. No caso, Brasília, é uma cidade planejada. Palmas é uma cidade planejada. Quem conhece Palmas sabe que a demanda da região todinha é bastante água, mas não tem problema nas cidades. Porque a cidade foi planejada até por essas questões. E como são planejados também os condomínios das cidades, como Bragança, o próprio sistema de águas pluviais, são planejados os condomínios, para que aquela hipermeabilização de um condomínio fechado não atinja a cidade como um todo. Então, tudo isso, quer dizer, é tecnologia que se vive, há hoje, a serviço do bem-estar de uma sociedade. Então, compete aos administradores públicos, federal, estadual, municipais, realmente trabalhar com a possibilidade de ter menos problemas, evitando menos catástrofes com tecnologia. Luiz, é isso aí. E vamos já a 10 dias das eleições. 10 dias, né? Acho que é 10 dias por aí. Acho mais ou menos 10 dias. 11 dias. 11 dias. Não, menos de 11 dias, que nós estamos já quase 10 horas da manhã. Então, espero realmente que cada um vai tomando o seu caminho, quem vai ser seu candidato, qual vai ser o seu... E quem você vai votar para a presidência da República, quem vai votar para governador, para senadores são dois, para deputado estadual, federal, e não perca seu voto. Quem estiver na sua cidade, Bragança, Atibaia, São Paulo, quem estiver melhor, quem vai votar tem que acompanhar. O cara está melhor para governador, vamos desse aí, porque esse é o caminho nosso. Cara, nas cidades, qual que está melhor para deputado? Qual? Esse. Federal, qual é? Esse. Estadual, esse. Vamos caminhar por aí. Não perca o seu voto em quem você acredita que não vai ser. E procure realmente votar naquele que está mais próximo de você, que é a sua cidade, a sua região. Bom trabalho a todos e voltaremos na quarta-feira já respirando final de eleição, final de campanha e começo de uma eleição difícil, principalmente para Senado no estado de São Paulo. Nós temos que votar para dois e temos que estudar seriamente em quem votar. Bom dia a todos e até a próxima semana.
0: Muito obrigado, professor, por mais uma participação aqui no programa Primeira Mão. Bom, são 9 horas e 22 minutos, vamos com o sucesso musical, vamos com Michael Jackson, Human Nature. Tá no ponto aí o sucesso de Michael Jackson. É, Human Nature, música essa que viralizou bastante, principalmente depois da música do filme do Michael Jackson, o famoso filme Michael, interpretado por Jafar Jackson, sobrinho do Michael Jackson. E agora a gente vai ouvir o sucesso dele, Human Nature.

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10: Existe uma teoria que se chama 90-10, onde uma pessoa tem 90% daquilo que você procura em alguém, só que você foca naqueles 10% que falta. Aí você sai pra rua, se aventura, e realmente você encontra aqueles 10%, mas não se deu conta que perdeu os 90%.

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2: Nove horas 48 minutos, 9h48. Esse é o programa Primeira Mão na programação da Bragança FM, com mais um giro de notícias aqui na nossa programação. Bom, recebemos um vídeo sobre um furto que aconteceu no prédio do Rotary na última segunda-feira, ali por volta, pelo registro do vídeo, as pessoas que entraram no prédio, que invadiram o prédio do Rotary, saíram ali por volta das 10 da noite. Claro que a gente ainda está apurando mais informações em relação a isso, mas o que se sabe é que aconteceu um furto no prédio do Rotary na última segunda-feira e a gente está apurando mais informações e assim que a gente tiver, a gente traz para vocês aqui na programação da Bragança FM. Bom, continuando esse giro de notícias, um fato que aconteceu na manhã de hoje, ali na Alameda 15 de dezembro, de um acidente entre motociclista que ficou ferido em colisão durante acesso de caminhão a estabelecimento. Um motociclista ficou ferido após se envolver em um acidente de trânsito com um caminhão de pequeno porte com baú na manhã desta quarta-feira na Avenida 15 de dezembro em Bragança Paulista. Segundo informações colhidas no local, o motociclista seguia para o trabalho quando ocorreu a colisão e o caminhão trafegava no sentido Taboão. E conforme relatos do motorista e de testemunhas, ele sinalizou o acesso para acessar o estabelecimento comercial às margens da avenida e durante a manobra houve a colisão com a motocicleta Honda XRE de cor vermelha. Com o impacto, o motociclista caiu ao solo e sofreu ferimentos na perna e no braço. Ele recebeu os primeiros atendimentos de uma equipe da Motolância e, na sequência, foi socorrido pelo Serviço de Atendimento Móvel de Urgência e encaminhado ao pronto-socorro. A Polícia Militar foi acionada para atender a ocorrência e agentes de trânsito também estiveram no local para orientar os motoristas e organizar o fluxo de veículos durante o atendimento. Então tá aí a informação de um acidente que aconteceu ali na Avenida 15 de dezembro, próximo ali ao Mercadão, perto também próximo ao Instituto Madre Paulina, perto ali do cruzamento que vai em direção ao Júlio Mesquita, que aconteceu na manhã de hoje.

0: hoje em que o motociclista ficou ferido. O que está acontecendo com o Bragança, hein, Márcio? É carreta que arrasta semáforo, é atropelamento que acontece ali na Nova Pés, é batida que acontece em plena luz do dia ali na Alameda 15 de dezembro. A bruxa tá solta em Bragança. Isso aí não dá pra negar. Tá tendo muito fato curioso em um curtíssimo espaço de tempo. Isso é quarta-feira. A semana nem terminou. Imagina o que ainda aguarda a gente pros próximos dias. Bom, destacando informações do Jornal Mais Bragança, um homem de 21 anos foi preso pela Polícia Militar na tarde de ontem em Amparo durante a Operação Saturação. Segundo a corporação, ele foi detido pelos crimes de adulteração de sinal identificador de veículo automotor e receptação. A abordagem ocorreu no bairro Loteamento Vale Verde, onde os policiais localizaram um suspeito dentro de um Jeep Compass e também, durante a vistoria, foram identificadas irregularidades nos elementos de identificação do veículo, incluindo a ausência de etiquetas e plaquetas originais e divergências na numeração do motor. Ainda de acordo com a Polícia Militar, uma consulta ao QR Code da placa não apresentou informações e no interior do automóvel os policiais encontraram um manual com outra numeração de chassi e uma anotação com uma placa diferente. Após consultas ao sistema, a equipe constatou que a identificação correspondia a um Jeep Compass registrado como furtado na cidade de Sumaré no dia 15 de setembro e, questionado, o homem teria confessado que o veículo era um duplê. O suspeito foi encaminhado à Delegacia de Polícia Civil de Serra Negra, onde permaneceu à disposição da Justiça e o veículo foi apreendido e recuperado. Mais um caso em menos de dois dias de adulteração de sinal de veículo, também alteração de placa, mais o veículo dublê. Ontem a gente já trouxe informação sobre a mulher que foi presa também na cidade de Amparo, se não me falha a memória, de um veículo lá da cidade de Minas Gerais. Então, mais um caso de adulteração de veículo. Cada vez mais está ficando frequente esse tipo de crime. E claro que o avanço da tecnologia, querendo ou não, por bem ou por mal, permite isso. Bom, agora destacar uma informação nacional que também, obviamente, preocupa aqui em relação ao tempo, em relação às tempestades. Ontem a gente trouxe que no Rio Grande, 119 cidades do Rio Grande do Sul foram atingidas por fortes chuvas, uma pessoa morreu em Pelotas, e os temporais no estado deixam mais de 700 pessoas desabrigadas. E a Defesa Civil do estado alerta para risco de inundação do Rio Caí em Montenegro. Os fortes temporais que atingiram o Rio Grande do Sul desde a última sexta-feira deixaram 703 pessoas desabrigadas, segundo o balanço divulgado no final da tarde de ontem pela Defesa Civil do estado. Os dados mostram que ainda 3.231 pessoas ficaram desalojadas, ou seja, conseguiram ir para a casa de parentes ou conhecidos. Segundo o órgão, mais de 560 mil pessoas foram afetadas pelos eventos climáticos em 145 municípios gaúchos. De acordo com o boletim, foram confirmadas 4 mortes, 3 em Caxias do Sul e uma em Pelotas, e ainda uma pessoa desaparecida na Serra Gaúcha. O número de casas destruídas totaliza 22, enquanto 463 foram danificadas e 2.177 destelhadas, enquanto 852 foram alagadas. A Defesa Civil Estadual emitiu também nesta terça-feira alerta vermelho e que aponta risco muito alto de inundação no Rio Caí, em Montenegro, a cerca de 42 quilômetros de Novo Hamburgo. O comunicado é válido até as 2h30 de hoje, quarta-feira, e segundo a Defesa Civil, a orientação é para que as pessoas busquem informações junto à Defesa Civil da cidade e consultem um plano de contingência municipal para saber como agir em caso de emergência. O alerta ainda diz que devem entrar em contato com a Brigada Militar ou com o Corpo de Bombeiros. E ainda falando de Defesa Civil, em Bragança Paulista, a Defesa Civil, entre segunda-feira e terça-feira, registrou o volume de chuva. E segundo informações divulgadas, inclusive essas informações estão no nosso Instagram, @BragancaFM, Bragança registrou 10 milímetros de chuva entre a manhã de segunda-feira e a manhã de ontem, terça-feira. Segundo a Secretaria Municipal de Defesa Civil, o volume foi classificado como de intensidade moderada e o maior índice de registrado foi na região do Júlio Mesquita. No mesmo período, a velocidade máxima dos ventos chegou a 45 km por hora e os dados são coletados por estações pluviométricas instaladas em diferentes pontos da cidade. Apesar das condições climáticas, a Defesa Civil informa que não foram registradas vítimas, alagamentos ou acúmulo de água em vias públicas durante o período. As equipes seguem monitorando a situação e realizando as ações de prevenção e durante as chuvas e tempestades, a orientação é acompanhar os comunicados oficiais, evitar áreas abertas e manter distância de árvores e postes. Em casos de emergência, pode acionar a Defesa Civil e o Corpo de Bombeiros ou a Guarda Civil Municipal. 9 horas e 55 minutos, esse foi mais um Giro de Notícias aqui na programação da Bragança FM.
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0: bem que eu não sou de ligar.
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0: Chega pra cá, Hugo e Guilherme, teu segredo!

0: Gustavo que vira mim.
1: Fernando de Sorocaba.
2: Que honra, cara.
3: 10 horas, 9 minutos, 10 e 9 da manhã. Você está ouvindo o programa Primeira Mão, que acabou de tocar aí mais um sucesso de Fernando Sorocaba com Igor Guilherme, Teus Segredos. É um, que é um sucesso antigo lá de 2008 de Fernando Sorocaba, mas que eles regravaram recentemente com o Igor Guilherme, realizando mais um som. É a música favorita de Demétrio Campos, nosso querido operador de áudio, que, é, claro, que entra a partir do período da tarde ali com Tarde Sertaneja. E dessa música ele já ouviu bastante. Bom, são 10 horas e 10 minutos, esse é o programa Primeira Mão na programação da Bragança FM. 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Bom, queria, depois de trazer as ofertas do União Supermercados, queria agora acionar ele, Márcio Rossini, nosso querido operador de áudio, apresentador do programa Sertanejo Bom Demais, trazendo mais informações sobre eventos pela cidade, sobre festas, dentre outros eventos. Márcio Rossini, bom dia.
4: Bom dia, Luiz Henrique. Deixa eu também esclarecer que hoje, né, a gente não vai ter a presença do Dr. Douglas Colina, né? Ele tá aí com um bovinho de saúde hoje, mas amanhã, semana que vem, ele tá de volta, né? Deixa eu falar aqui que hoje acontece lá a festa Nossa Senhora de Copacabana, né? Hoje teremos aí, hoje que é dia 23, teremos aí o nono dia da novena lá de Nossa Senhora de Copacabana, graças a de Pinhãozinho. E hoje quem vai estar por lá é o Padre Marcelo Fernandes. Padre Marcelo Fernandes, que vai estar organizando hoje lá o nono dia da novena da Nossa Senhora de Copacabana. Também está acontecendo, começou no dia 4 e vai até o dia 27 desse mês, agora de setembro, a 44ª Festa do Morango e Flores, na cidade de Atibaia, lá no Vale dos Pires, lá no Parque Ecológico, lá de Atibaia. Lembrando que a festa é feita pela Associação de Criador de Morango e também lá de Flores, né? Na cidade de Atibaia, é uma festa que está sendo organizada aí e muitas pessoas estão indo lá prestigiar esta festa, que é uma festa bastante importante. Lembrando também que amanhã é sexta-feira, amanhã não, é quinta-feira, mas depois é sexta-feira, temos aí a novena São Miguel Arcanjo, lá do Padre Denis, né? E quem vai estar aí fazendo aí a novena, que vai ser já é o nono dia, né? É o último dia da novena, que vai ser no dia 25, que é lá na próxima sexta-feira, é o nono dia da novena, e o Padre Denis, né, o Padre Denis, que vai ser, vai fazer o último dia da novena, vai fechar, né, ele que comanda a Igreja de São Miguel Arcanjo, e vai ser ele, e vai ter a benção da Escapular de São Miguel. Então você que vai até lá, o nono dia da novena, São Miguel Arcanjo, vai ter a benção do Escapulário de São Miguel, lá na Igreja de São Miguel Arcanjo, na próxima sexta-feira, né, lembrando que foi 9 sexta-feiras, né, começou no dia 31 de julho, e agora essa última sexta-feira encerra, que é o nono dia, encerra agora dia 25 de setembro, que é o nono dia da novena. Então, mandar um abraço a todo o pessoal que foi na novena, né, e que ouviu aqui a Bragança FM, muita gente está ouvindo e está acompanhando a novena lá, né, todas as sextas-feiras aí, não? Então tá aí as festas que acontecem nesse final de semana aqui na Bragança Paulista, na região, viu, nosso amigo Luiz Henrique.
3: Muito obrigado, Márcio, sempre importante aqui contar com a sua participação no programa Primeira Mão. Bom, o programa Primeira Mão ainda gira, vai girar umas informações aqui para vocês ficarem bem atentos, não necessariamente no giro de notícias, mas alguns resumos do que é destaque. E um destaque do G1 é para você aí que gosta de viajar, para você que tem uma agenda bem movimentada de viagens. Viajar ficou mais caro. O que o G1 destaca é que o preço médio de passagem aérea chega a R$ 777,00, o que é o maior valor desde o fim de 2024. A tarifa média subiu 14,5% entre agosto do ano passado e agosto deste ano. No mês também caiu a parcela de passagens vendidas por até R$ 500,00, enquanto o combustível de aviação ficou mais caro. Viajar de avião ficou mais caro no Brasil em agosto e a tarifa aérea real média no mercado doméstico chegou a R$ 776,87, o maior valor registrado desde dezembro de 2024, quando ficou R$ 813,80. Claro que é o maior valor registrado, mas ainda é abaixo do que foi registrado lá em dezembro de 2024, e esses dados são da Agência Nacional de Aviação Civil, a ANAC. O valor também é 14,5% maior do que o registro no mês do ano passado, em relação ao mês anterior, quando a tarifa era de R$ 701,27 e a alta foi de 10,8%. A chamada tarifa aérea real média corresponde ao valor médio pago pelo passageiro pelo serviço de transporte aéreo e o cálculo é corrigido pela inflação medida pelo IPCA com referência em agosto de 2026. A passagem aérea ficou mais cara, por exemplo, entre o agosto de 2025, ela estava a R$ 678,00, subiu no ano passado para R$ 746,00, voltou a cair para R$ 628,00 e aí no período deste ano de fevereiro, ela voltou a cair 624, tendo menor valor. No entanto, ela voltou a subir em março, em junho, ela voltou a subir, ela voltou a cair para 631. No entanto, em julho, ela subiu para R$ 701 e em agosto subiu para R$ 776,87. Os dados mostram também que em agosto houve uma redução na participação das passagens mais baratas e entre julho de 2024 e agosto de 2026, 47,2% dos assentos foram vendidos por até R$ 500 e apenas em agosto essa parcela ficou em 34,8%. Isso significa que naquele mês uma proporção menor dos assentos foi comercializada por até R$ 500, o que contribuiu para elevar o preço médio das passagens. Então tá aí a informação, para você que estava querendo viajar, agosto registrou um valor maior de passagens aéreas, então viajar de fato ficou mais caro, além do gasto com hospedagem, com alimentação e viagem, também tem o maior gasto que é com passagem aérea, tá compensando mais ir de ônibus, porque tá realmente mais barato que viajar de avião, leva mais tempo, mas aí você economiza mais, né, o que você gasta de tempo você economiza em dinheiro. Bom, são 10 horas e 16 minutos, esse é o programa Primeira Mão na programação da Bragança FM, como bem ressaltou o Márcio Cine, hoje não contaremos com a participação do Dr. Douglas Colina, ele está aí se recuperando de uma gripe, não vai participar de hoje, a gente inclusive deseja uma pronta melhora para o nosso querido doutor Douglas Colina Martins, para falar um pouco sobre saúde da mulher, ele só volta na semana que vem. Bom, são 10 horas e 16 minutos, também hoje vai ter o Destaque Esportivo. Melhor dizendo, porque estamos em período de data FIFA, não tem tanto jogo acontecendo assim, mas que a gente vai trazer informações para vocês do mundo do esporte a partir das 11 horas da manhã. Vamos com sucesso musical e daqui a pouco a gente volta com o programa Primeira Mão. 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
24: 10h44, programa Primeira Mão, trazendo mais um giro de notícias para vocês. Bom, o Portal Metrópolis traz uma informação que envolve a região Bragantina, mais especificamente a cidade de Atibaia, onde o filho de vice-presidente do PL diz ter sido espancado por guardas civis municipais. A família de Kelcio Bruno Pires Origuela, de 27 anos, afirma que o homem foi espancado por guardas municipais de Atibaia, no interior de São Paulo. Ele é filho de Maurício Morales Origuela, ele que é vice-presidente regional do Partido Liberal, o PL. O episódio teria ocorrido na noite da última quinta-feira, dia 17, na rua Adolfo André, na altura do número 792, a 1 quilômetro de distância da base da Guarda Civil Municipal do município. Maria Lourdes Pires Origuela, mãe do jovem, afirmou ao Metrópolis que, apesar dos ferimentos, o filho está se recuperando em casa e a mulher classificou as agressões como um absurdo. As informações no entorno das agressões são diferentes. Segundo a mãe, o jovem espancado, segundo a mãe dele, o filho teria foi abordado de forma truculenta e sob pretexto de que era um abusador. Segundo o que ela disse ao Portal Metrópolis, ela disse que o filho conversava com uma moça, ela entrou no ônibus e ele seguiu para tentar pegar o telefone dela. Depois houve denúncia.

0: e o Metrópolis procurou o secretário da Segurança Pública da cidade de Atibaia para se manifestar sobre o assunto, mas não obteve retorno até a conclusão da matéria. Então tá aqui a Bragança FM trazendo a informação do Portal Metrópolis, mas também deixa o espaço aberto, o microfone aberto para os esclarecimentos da Segurança Pública da cidade, para o secretário da Segurança Pública da cidade de Atibaia. E como bem destacado no começo do programa, agora essa informação está no nosso Instagram, @BragancaFM, 3 motociclistas são presos por adulteração de placas na Dom Pedro I. 3 motociclistas foram presos pela Polícia Militar na manhã do último sábado na rodovia Dom Pedro, em Bom Jesus dos Perdões. Segundo a polícia, os veículos apresentavam irregularidades nas placas e eram conduzidos de forma considerada perigosa. Durante a fiscalização, os policiais identificaram 3 motos com caracteres das placas parcialmente cobertos por elásticos e uma delas também circulava sem placa. Ainda conforme a corporação, o grupo trafegava pelo acostamento e realizava manobras que colocavam em risco outros usuários da rodovia. Após o acompanhamento, as abordagens foram realizadas no quilômetro 65 e 73 em uma operação coordenada entre as viaturas e a base operacional. Os 3 condutores fizeram um teste do etilômetro e o resultado deu negativo e nenhuma substância ou material ilícito foi encontrado durante a busca pessoal. Os motociclistas e as motos foram encaminhadas ao Distrito Policial de Atibaia e a ocorrência foi registrada com base no artigo 311, que trata de adulteração de sinal identificador de veículo automotor, e os 3 foram indiciados e posteriormente liberados. As motocicletas foram recolhidas e os autos de infração foram elaborados. Portanto, esse já é o 3º caso de adulteração de sinal de identificação que a gente traz só no programa Primeira Mão dessa quarta-feira. E lembrando que a gente já trouxe um ontem, tá crescendo esses casos de adulteração, tá crescendo inclusive a fiscalização em cima disso, mas a informação é essa de sinal de adulteração. Teve o caso do Jeep Compass, que a gente trouxe mais cedo, também tiveram esses outros casos na cidade de Bom Jesus dos Perdões, em Amparo, sobretudo. Enfim, tem acontecido muitos casos e chama a atenção das autoridades esses episódios. Bom, e agora continuando esse giro de notícias com a informação nacional, Zanin nega pedido de liminar para abrir CPI sobre ministros e caso Master. O ministro entendeu não haver neste momento elementos que justifiquem uma intervenção urgente do STF no Senado, mas pediu manifestação de alcolumbre da AGU e da PGR. O ministro Cristiano Zanin, do STF, negou na terça-feira, ou seja, ontem, um pedido de liminar do senador Alessandro Vieira para obrigar a presidência do Senado a abrir uma CPI, uma comissão parlamentar de inquérito sobre a relação de ministros da corte com Daniel Vorkaro, ex-dono do Banco Master. Zanin entendeu que não há, neste momento, elementos suficientes que justifiquem uma intervenção urgente do STF para determinar a abertura da comissão e, além disso, segundo o ministro, em mandados de segurança contra autoridades do Legislativo, é necessário apresentar provas inequívocas no que houve uma omissão inconstitucional e o que não ocorreu no pedido de Viana. O ministro também afirmou que já houve um pedido de CPI relacionado ao Banco Master e considerou que o novo requerimento não apresenta um fato novo e independente, mas seria um desdobramento do pedido anterior. Apesar de negar a liminar, Zanin decidiu manter o processo em andamento e ele determinou que o presidente do Senado, Davi Alcolumbre, seja notificado para prestar informações e depois, se quiser, a Advocacia Geral da União também poderá se manifestar em nome da União e em seguida deve ser ouvida a PGR, a Procuradoria Geral da República, e só então o caso poderá ser levado ao julgamento do colegiado. 10 horas e 49 minutos, mais um giro de notícias. Queria inclusive mandar um abraço pro Ângelo Titanelli, nosso companheiro da Bragança FM, que já foi companheiro aqui da Bragança FM na época. Um abraço pro Ângelo Titanelli. Bom, são 10 horas e 49 minutos. Esse foi mais um giro de notícias, um giro de informações.
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6: Posso matar a saudade? 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
1: Jorge Henrique Rodrigo? É, Murilinho Rufo, vá. O que é que você tem nessa boca vermelha?

0: São 11 horas 9 minutos, 11 e 9 da manhã. 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
0: Muito bem, estamos naquele período ingrato da temporada de 2026, que é a data FIFA, os primeiros dias da data FIFA, que são aqueles dias que basicamente não tem absolutamente nada no mundo do futebol para acompanhar, exceto, é claro, algumas Copas Nacionais, como por exemplo hoje à tarde tem a Copa Rio, disputa de terceiro lugar, com o jogo de ida terminou empatado 1-1, lá inclusive no jogo entre Madureira e Sampaio Corrêa do Rio de Janeiro. Também hoje tem Copa Santa Catarina entre Barra e também o time do Nação Esportiva. Mas, tirando isso, nas primeiras prateleiras do futebol brasileiro, não tem nenhuma atividade, mas segue a preparação das seleções para a próxima data FIFA. O Brasil, inclusive, tem compromissos nessa data FIFA nos dias 25 e 29 de setembro, diante da seleção da Austrália. Dois amistosos que, inclusive, acontecem na Austrália, e um no dia 3 de outubro contra a seleção da Índia. E aí, o time a seleção brasileira vai se preparando, segue treinando, já conta aí com todos os seus convocados, claro, até os que disputaram a rodada do final de semana no Campeonato Brasileiro, e até lá a gente vai se preparando. Vão ter alguns jogos aí espalhados pela agenda do futebol nacional nesse período. Hoje, inclusive, também começou às 10 horas da manhã o jogo entre Itália e Espanha pelas quartas de final da Copa do Mundo Feminina. Também, e à 1h30 acontece o jogo entre Coreia do Norte e Colômbia, também semifinal. Lembrando que a Espanha, que está disputando esse jogo que começou às 10 horas, eliminou o Brasil na fase de quartas de final e agora nas semifinais enfrenta a seleção da Itália. Mas é um período muito morno no futebol brasileiro, apenas algumas movimentações de bastidores, alguns clubes inclusive aproveitam para poder fortalecer alguns atletas, realizam trabalhos de fisioterapia nesse período para poder se recuperar e poder voltar às atividades. E um deles, inclusive, que a gente queria destacar é o Neymar, que acelera a recuperação e pode voltar a jogar antes até mesmo do esperado. É o camisa 10 do Santos, ele acabou se lesionando nas quartas de final da Copa do Brasil, diante do time do Palmeiras, no jogo de ida, no jogo de volta, no primeiro tempo. E aí ele teve uma lesão na coxa e ele já completa em 3 semanas. A previsão era de um pouco mais, entre 8 semanas, e o camisa 10 tem feito o esforço de fisioterapia para acelerar o processo de recuperação e voltar a jogar pelo Santos antes do previsto. E o jogador se machucou no primeiro tempo do Palmeiras, partida essa que aconteceu no dia 2 de setembro. Já estamos no dia 23 e ele segue se recuperando, porém a data ainda segue sendo otimista e há uma grande preparação do Santos e uma preocupação tanto do Santos quanto dele, de não acelerar demais o processo e correr o risco de causar uma regressão ou até mesmo uma nova lesão. Lembrando que o Neymar já teve uma lesão esse ano que tirou de atividade por muito tempo. Se a gente for lembrar, ele foi para a Copa do Mundo lesionado, uma lesão de grau 2 na coxa, ele demorou inclusive até para estrear na Copa do Mundo, estreando apenas no último jogo da fase de grupos da Copa do Mundo. E aí ele ficou de fora por muito tempo, até por uma certa negligência do Santos, que mandou os exames errados para a CBF, e aí a CBF fez algumas avaliações que traziam outra coisa. E segundo informações do GE, há uma previsão mais realista que cita a necessidade de mais 3 semanas de fisioterapia para a liberação completa, portanto ele poderia voltar no dia 14 de outubro, perdendo aí apenas uma rodada da volta da pausa para a data FIFA, que o Santos, inclusive, já não teria nenhum, não teria nenhum compromisso porque foi eliminado da Copa Sul-Americana, então seria ali um período apenas do Campeonato Brasileiro. Ele poderia voltar a ficar disponível apenas no jogo contra o Fluminense, que está marcado para o dia 18 de outubro, ou no Bahia, ou para o jogo contra o Bahia no dia 25, e é claro que tudo depende dos trabalhos e também da decisão final da comissão técnica, mas ele também tem pressa para voltar a atuar, e o Santos vai lutando contra o tempo, vai correndo contra o tempo para poder contar com o Neymar o mais rápido possível. E como eu comecei essa página esportiva do programa Primeira Mão, estamos em período de data FIFA, a seleção brasileira se prepara para enfrentar a Austrália e Índia, e vai ser o primeiro amistoso do Brasil pós-Copa do Mundo, primeira vez que a seleção brasileira vai jogar no pós-Copa do Mundo dos Estados Unidos de 2026, que caiu para a Noruega pelo placar de 2-1 na fase de oitavas de final. E naquele jogo, um episódio ficou muito marcado, que o Brasil ele teve a chance de sair na frente do placar muito cedo no jogo com um pênalti batido por Bruno Guimarães, mas que este pênalti foi desperdiçado e o Nyland, na ocasião, acabou defendendo o pênalti do Brasil. E aí, desde então, o Brasil nunca mais teve atividades reunidas, e enfim. E quem também não havia falado sobre esse caso foi o Bruno Guimarães, quem perdeu o pênalti do Brasil, que falou pela primeira vez sobre esse assunto e também sobre a seleção brasileira em coletiva de imprensa concedida ontem.
2: Acho que o mais importante é passar confiança para eles, né, para os mais jovens, para quem está chegando a primeira vez. Como você falou, minha primeira convocação em 2020, e desde lá muita coisa aconteceu na minha vida até aqui. Acho que o mais importante para mim, quando eu cheguei aqui, todos os mais velhos me passaram confiança para que eu pudesse me sentir o mais à vontade em casa possível e desempenhar meu melhor futebol. Eu acho que agora eu estou nessa missão aí de passar confiança para os mais jovens, para que eles possam se sentir o melhor possível e desempenhar o seu melhor futebol aqui com a seleção.
3: Obrigado, Bruno.
4: Oi, Bruno. Boa tarde, tudo bem? Prazer revê-lo. Fábio já passou um pouquinho do teu currículo, você já passou por alguns ciclos, né? Mas se detendo um pouquinho mais do ciclo do Ancelotti, ele que vai para o 18º jogo, dos 17 anteriores, você participou de 14, então acho que você tem um bom lugar de fala aí sobre como tem sido esse trabalho. Passada a Copa do Mundo, né, e sendo iniciado um novo ciclo, olhando um pouquinho para trás, que caminhos você acha que foram corretos e precisam ser seguidos? É um trabalho que continua? E onde é preciso também, depois do que aconteceu na Copa, fazer um desvio de rota, repensar, reconsiderar?
2: Olha, sem dúvida, eu acho que o mais importante é a continuidade. A gente sabe que no último ciclo de Copa a gente acabou trocando de treinadores muitas vezes, muitas ideias diferentes. Obviamente que a gente, jogador, tem que fazer o balanço nosso e ver que não foi bom a última, reconhecer que a gente poderia ter feito muito melhor. Mas agora a gente precisa, né, meu ponto de vista, é trazer a torcida brasileira junto com a gente. A gente sabe que eles estão muito magoados depois de tudo que aconteceu. E a gente só vai conseguir fazer isso jogando bem, boas atuações, ganhando jogos. E a gente conta muito com o apoio da nossa torcida, que as pessoas acreditem na gente. Eu sei que é um momento, né, difícil depois de tudo que aconteceu, mas eu prezo pela continuidade e acho que é importante ter o Ancelotti com a gente nesse caminho. Como eu disse, na última foi muitas trocas de treinadores, muito conturbado, que a gente possa ter um ciclo aí diferente esse ano para que as coisas possam dar certo lá na frente.
5: Bruno, tudo bem? Boa tarde. Caio Mota, Globo Esporte. Enfim, perguntar a você, acho que a pergunta que você já esperava encontrar aqui, que é sobre o jogo da Noruega, especificamente sobre o pênalti. Foram 2 meses em que imagino que o início é mais difícil, depois você absorve, imagino que normalizar não é normalizar. Como que você volta agora à seleção, como líder, como o Fábio falou, mas como que você passou por esse período, quase que um luto, de entender, de absorver e de seguir em frente? Falar um pouco sobre o seu sentimento ali na saída do MetLife e até esse retorno hoje aqui na Austrália. Obrigado.
2: Olha, esse sentimento muito ruim, definitivamente perder um pênalti faz parte do futebol, mas a gente nunca está pronto para isso acontecer. Evoluir com o que aconteceu, obviamente que é uma ferida, é uma cicatriz, está muito recente, ainda me magoa, ainda me dói muito isso ter acontecido, mas faz parte do futebol, é que eu possa aprender com os meus erros, que é o mais importante. Você muitas vezes aprende com a vitória, mas normalmente a gente aprende com a derrota, com aquilo que não deu certo, que eu possa aprender e seguir a minha luta diária, dos meus sonhos, né? O mais importante para mim é que se tivesse outro pênalti e for delegado a mim, eu não vou me esconder, eu vou bater de novo 1000 vezes se tiver que fazer, porque representar essa camisa representa tudo para mim, sempre foi o meu maior sonho da minha vida, mas obviamente não foi um momento legal, sofri muito, como eu disse, mas é bola para frente, é pensar, não dá para mudar o passado e sim o futuro.
6: Bruno, Tomer Savoy, X Sports. Há exatamente 2 semanas eu tive a oportunidade de entrevistar o Fernando Diniz, que por curiosidade já trabalhou com 12 dos 26 convocados, e você acha que é um dos mais especiais dele, né? Que ele te lançou no Audax, trabalhou contigo também na seleção. Ele comentou sobre a importância de trazer novos jogadores, de fato renovar a seleção brasileira. Só que há um pensamento, às vezes, na opinião pública, de que o Brasil já não é mais o mesmo, de que não revela mais tantos craques, de que o futebol está se equivalendo ao redor do mundo. Qual que é a sua opinião sobre a safra de jogadores brasileiros, sobre o futuro da seleção e esse novo ciclo? Obrigado e boa sorte.
2: Olha, eu acho que a renovação é sempre importante, né? Obviamente que não dá para mudar tudo da noite para o dia, né? Obviamente que a gente não foi o que se esperava, mas tem muitos grandes jogadores que permaneceram, grandes jogadores que estão vindo. Acho que é importante para o professor também, nesse começo, ter um leque a mais de opções, ele abrir, descobrir outros jogadores, ver treinando também, ver como é que se comporta no dia a dia. Mas eu acho que a gente sempre vai ser uma potência, né? Você vê, vou dar o exemplo do Alan agora indo para o City também, do Estevão logo agora que foi para o Chelsea, tem pouco tempo. Então a gente revela muito jogador, a gente não deixou de revelar, a gente só tem que lapidar nossas joias. Acho que a gente tem um cara com muita experiência no cargo que pode fazer isso. E eu acho importante ele trazer novos jogadores, obviamente mantendo uma base, e que ele possa descobrir mais jogadores que possam agregar no futuro da seleção.
7: Bruno, boa tarde. Kiyomi Nakamura, TVS do Japão e Easy News. Quando você muda clube, sempre significa crescimento de carreira, né? E sempre tem alegria, esperança. Na mesma hora, tem que deixar tudo que estava tão bem como agora. Deixou tudo no Newcastle, que você era muito querido, né? Mas quando você faz alguma decisão, tem uma filosofia ou seu lema para fazer melhor decisão para você?
2: Acho que sim. Acho que o Newcastle é um clube que eu tenho uma história muito linda. Fui o primeiro capitão a ganhar um título lá depois de 70 anos, junto com meus companheiros. Então a gente marcou o nosso nome na história do clube. Eu já estava quase 5 anos no clube e sentia dentro de mim que eu precisava de um desafio novo. Já estava pronto para isso. E sou muito grato ao clube por tudo que me proporcionou. Agora, né, começando minha trajetória no Arsenal, já começando bem, começando com o pé direito. Como eu disse, uma nova responsabilidade, no qual eu queria muito dar esse passo. E é focar, porque, como você falou, sair de uma rotina que eu já estava acostumado no clube e começar outra requer um pouco de tempo, um pouco de adaptação. Mas eu acho que eu estou indo bem, estou muito feliz e empolgado com os novos desafios.
8: Oi, Bruno, tudo bem? Marcelo Marinho, da Litoral News. Você vai para uma primeira Copa, você é um reserva ali do Tite. Nessa Copa você é um titular incontestável, absoluto. E há de se imaginar que você chegue a 30 como um dos capitães da equipe. Eu imagino que isso é uma sucessão natural. E diferente do clube, o teu time, agora o Arsenal, veio de um título da Premier League e o vice-campeonato da Champions. Agora você já tem uma outra chance de ganhar a Champions. A Copa você precisa de 4 anos. É muito diferente isso. Quanto você acredita que essa sua experiência vai ser importante? Pensar, são 4 anos para uma nova oportunidade. Obrigado.
2: Olha, eu acho que o clube serve muito para você ganhar casca, né, para a seleção. A gente sabe que são 4 anos, mas muita coisa acontece. Eu acho que daqui a pouquinho já tem a Copa América também, que é um objetivo nosso muito grande. Agora, já nesses amistosos, é começar um novo ciclo com o pé direito. Obviamente que tem muita coisa para ser testada. A gente está indo hoje para o nosso primeiro treino com todos os jogadores juntos também, é importante frisar. Então tem muita coisa pela frente. Óbvio que o objetivo maior é sempre uma Copa do Mundo, que é o maior sonho do nosso povo. Mas a gente sonha também com a Copa América, a gente sonha em conquistar títulos, que a gente está carente de títulos, é algo importante para a gente. E nós, jogadores, queremos fazer isso também aqui.
0: Então tá aí Bruno Guimarães, meia da seleção brasileira e atualmente no Arsenal. Depois da Copa do Mundo ele saiu do Newcastle, onde ele estava desde 2021 e agora defende o time do Arsenal, atual campeão inglês, atual vice-campeão da Liga dos Campeões da Europa e que foi peça central da eliminação do Brasil, não por um bom motivo, mas sim por ter desperdiçado o pênalti, que poderia sim ter mudado a história da partida, que poderia ter dado uma sobrevida para a seleção brasileira naquela ocasião. Mas a Copa do Mundo já passou, a Espanha já foi campeã, a Noruega caiu nas quartas de final, enfim, agora são novos ciclos para seleções, inclusive para a seleção brasileira. Inclusive, desde a última convocação, eu já venho falando, vai ser um período que vai exigir paciência do torcedor brasileiro, porque a seleção vai passar por uma reformulação que foi atropelada na última Copa do Mundo, porque de 2022... para 2026, deveria ter ocorrido uma troca no comando, uma reformulação do elenco da seleção brasileira. O que, de certa forma, até começou nos primeiros meses. Só que o Brasil passou por uma troca muito grande de técnicos. Começou com Ramon Menezes de forma provisória. Também de forma provisória, quem assumiu foi Fernando Diniz, tendo jornada dupla, comandando o Fluminense e comandando a seleção brasileira. Teve Dorival Júnior, que começou as eliminatórias da Copa do Mundo e começou muito mal. Quer dizer, na verdade, as eliminatórias já começaram com Fernando Diniz, mas que também começou muito mal. O Brasil teve aí quebra de recordes negativos, primeira vez perdendo para a Colômbia na história das eliminatórias. E enfim... E o Brasil teve um período muito conturbado entre Copas, precisando trocar por técnicos, o que atropelou a reformulação de elenco. Porque para você reformular o elenco, primeiro você tem que ter um trabalho consolidado do técnico. Você tem que ter um técnico de confiança. A seleção brasileira não conseguiu confiar em um técnico e foi contratar o Ancelotti no ano passado, depois do final do contrato dele com o Real Madrid. E também teve toda aquela novela que teria contratado o Ancelotti já em 2024, quando um contrato dele com o Real Madrid teria acabado. Na época, o Edinaldo Rodrigues, técnico da... na verdade, presidente da CBF, estaria negociando com o Ancelotti, foi passado para trás, ele renovou o contrato com o Real Madrid, e aí a seleção brasileira ficou a ver navios. Já começou errado aí. Só que agora é um novo período, Ancelotti comandou o time na Copa do Mundo, muita gente acreditava no Hexa, por que não? Técnico experiente, seleção, uma boa geração, acho que... Das Copas do Mundo que pelo menos eu pude acompanhar desde 2010 até 2026, acho que essa era a segunda melhor geração. Para mim, a melhor geração continua sendo a de 2010. 2026 tinha o melhor time, 2018 ainda também tinha um time melhor, mas 2022 e 2014 acabam ficando atrás. Mas o Brasil tinha sim condições se todos os jogadores jogassem pelo menos 10% do que jogam nos seus clubes. Alguns jogadores... Eles até chegaram nesse patamar. No entanto, quando uma banda só não faz aí, um homem só não faz uma fanfarra de sucesso, e aí o Brasil acabou não conseguindo alcançar os resultados que queria na Copa do Mundo. E o que sim dá um sentimento de frustração, mas agora é o momento da seleção brasileira reorganizar a casa e dar novas oportunidades, ver quais jogadores podem ser confiantes. Ser confiáveis para o próximo ciclo de Copa do Mundo, quais jogadores podem aí ser peças úteis para o próximo ciclo, porque o próximo ciclo de Copa do Mundo ele já começou, tá certo que não começaram eliminatórias, ainda tem uma Copa América nesse meio caminho, mas a preparação para a Copa do Mundo de 2030 já começou. E aí, nessa convocação, só para recapitular, só para refrescar a memória de quem não lembra, os convocados para o gol foram Hugo Souza do Corinthians, Pedro Morisco do Coritiba e Otávio do Cruzeiro. Já os defensores, começando ali pelos laterais, foram convocados o lateral esquerdo Douglas Santos, do Zenit da Rússia. Também foi convocado Mateuzinho do Corinthians, Mauro Júnior, lateral esquerdo do PSV Eindhoven da Holanda, e o Wanderson foi convocado para a lateral direita no lugar do Wesley, que foi convocado no primeiro momento, mas foi cortado por lesão. Já os meio-campistas que foram convocados foram eles Andrei Santos, do Manchester United, Breno Bidon, do Corinthians, Bruno Guimarães, do Arsenal da Inglaterra, Danilo Santos, do Botafogo, Douglas Luiz, da Juventus, Gabriel Bontempo, do Santos e Matheus Martinelli, do Fluminense, que foi convocado no lugar do João Pedro, atacante do Chelsea, que foi cortado por lesão. Já os atacantes convocados foram Endrick, do Real Madrid, Estevão, do Chelsea, Pedro, do Flamengo, Rafinha, do Barcelona, Rayan, do Bournemouth, da Inglaterra, Samuel Lino, do Flamengo e Vinícius Júnior, do Real Madrid. Desses jogadores, apenas Douglas Santos, Gabriel Magalhães, também Marquinhos e até Wesley, se a gente for considerar a convocação original, além também de Bruno Guimarães e também o Endrick, também Rafinha e o Rayan. E o Vini Júnior foram esses 9 mantidos da seleção que foi para os Estados Unidos disputar a Copa do Mundo de 2026. De resto, são jogadores novos. Claro que o Hugo Souza, por exemplo, ele já é um jogador que teve passagens pela seleção brasileira, mas ficou de fora da Copa do Mundo. E eu acho que ele vai ser a peça central desse gol para o próximo ciclo de Copa do Mundo. E aí o técnico Carlo Ancelotti, ele inclusive já vai trabalhando com uma possível escalação. E assim, na direita devem jogar... tanto do setor defensivo, quanto meio campo, quanto de ataque. Na direita deve jogar Wanderson, na lateral direita, Marquinhos como zagueiro direito e como ponta direita deve jogar o Estevão. Já na lateral esquerda deve jogar o Douglas Santos, como zagueiro esquerdo deve jogar o Gabriel Magalhães e como ponta esquerda deve ser mantido o Vini. Vejo o Hugo como forte candidato para o gol e no meio campo deve contar com Danilo Santos e Bruno Guimarães. E o Rafinha deve jogar ali com um meio atacante, mais ou menos como um quarto homem do ataque, como o Ancelotti gosta de praticar o 4-2-4, que são quatro defensores, dois meio-campistas e quatro atacantes, com um deles sendo intercalando entre o meio atacante e um quarto atacante. Mas vamos ver como a seleção brasileira vai ser desenhada. Lembrando que o Brasil joga na próxima sexta-feira, ou seja, dia 25 de setembro, essa sexta-feira mesmo, no estádio, na cidade de Townsville, contra o país da Austrália, às 7 horas da manhã. Partida é essa que acontece no período da manhã. Depois joga em Brisbane, já na terça-feira que vem. Portanto, terça-feira, dia 29 de setembro, contra a seleção da Austrália novamente, dessa vez em outra cidade. E no dia 13 de outubro, um sábado, o Brasil enfrenta a seleção da Índia na cidade de Calcutá. Então a seleção brasileira aos poucos vai se preparando para esse novo ciclo de Copa do Mundo. Claro que ainda vai exigir bastante paciência. O torcedor brasileiro, uma coisa que falta para o torcedor brasileiro em relação à seleção é paciência. E uma coisa que vai ser extremamente necessário vai ser justamente essa paciência para o próximo ciclo de Copa do Mundo de 2030, né? A gente passou a Copa do Mundo de 2026, agora a preparação é para a Copa de 2030. Porque vai acontecer, inclusive, vai ser uma Copa completamente diferente, porque as aberturas vão ser no Paraguai, Argentina e também no Uruguai. E depois, porque vai ser a Copa, inclusive, centenária, e depois sobe lá para o sul da Europa, norte da África, com Marrocos, Espanha e Portugal. Bom, são 11 horas e 30 minutos, essa é a página esportiva do programa Primeira Mão, ainda trazendo informações agora do Red Bull Bragantino. Massa Bruta realiza seletivas em três sedes do Under My Wings, o programa de recrutamento de jovens atletas do Red Bull a partir dos times sub-13. Vão ser realizados em outubro novas seletivas do Under My Wings, o programa de iniciação do clube voltado à identificação e ao desenvolvimento de jovens talentos. Vão ser três novas seletivas, uma delas na cidade de Realengo, outra em Bragança Paulista mesmo e na cidade de Ribeirão Preto. A primeira vai ser na cidade de Realengo, no dia 20 de outubro, uma terça-feira, na sede do Realengo Futebol Clube, na estrada João Pedro de Alcântara, na cidade de Realengo. E vai ser assim, vai ser dividido por categorias. Primeiro, a primeira seletiva vai ser da categoria 2018, que vai acontecer às 8h30 da manhã. Depois, às 9h30, a categoria 2017. Depois, quem nasceu em 2016, às 10h30, vai ter a seletiva. E por assim vai, 2015 vai ser às 13 horas, 2014 às 14 e 2013 a partir das 15 horas. Então, essa é a seletiva de Realengo. Já na seletiva de Bragança Paulista vai acontecer no dia 21 de outubro, quarta-feira, no campo do Ferroviários, ali na Avenida dos Imigrantes, número 38. E vai ser primeiro 2018, às 8h30 da manhã, 2017, 9h30 da manhã, a seletiva de 2016, do ano de 2016, 10h30, e por assim vai, 2015, 13 horas, 2014, 14 horas, 2013, 15 horas. E a última seletiva vai acontecer em Ribeirão Preto em dois dias, no dia 22 e 23 de outubro, portanto, quinta e sexta-feira, no celeiro dos campeões, na rodovia Mário Donegá, no quilômetro 2 de Ribeirão Preto. Na quinta-feira vão ser feitas as seletivas do ano de 2018 a 2016 e no dia 23 de outubro vai ser do ano de 2015 ao ano de 2013. O prazo para as inscrições nas três sedes até quarta-feira, dia 16 de outubro, ou enquanto houver vagas disponíveis. As inscrições, inclusive, devem ser realizadas exclusivamente pelos canais oficiais do Red Bull Bragantino, no site oficial do clube, através da área Eventos, e na parte superior procurar por inscrições seletivas do Under My Wings. Embora o sistema utilize a nomenclatura de aquisição de ingresso, nenhum valor será cobrado e trata-se apenas do sistema de inscrição utilizado pelo clube na organização das avaliações. Então tá aí a informação e a documentação obrigatória. O responsável receberá confirmação por e-mail para participar da avaliação e será necessário imprimir e levar o formulário de avaliação preenchido e o atestado médico, além de conferir a lista de itens permitidos disponível no e-mail de confirmação. A participação também está condicionada à inscrição prévia e apresentação de documentação exigida, e atletas que não estiverem com os documentos necessários não poderão participar da avaliação. Inclusive, só reforçando que não há cobrança para inscrição, participação ou avaliação, tampouco garantia ou promessa de aprovação mediante apagamento. E o clube não autoriza terceiros a cobrar valores em nome do Under My Wings ou de qualquer outro programa de formação.

0: Bom, e com essa informação da seletiva do Under My Wings, programa aí de identificação e também iniciação de jovens talentos do Bragantino, que a gente encerra mais uma página esportiva aqui no programa Primeira Mão. São 11 horas e 34 minutos, vamos com um rápido intervalo e daqui a pouco a gente volta.
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0: Valeu, valeu!
1: Chique demais!
0: Massa, bicho!
1: Eita, nós! Bom demais!
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